0: Paulo. A recuperação dos trechos poderá envolver investimentos privados e recursos públicos, quando houver interesse e viabilidade. A proposta prevê ampliar a utilização da malha ferroviária e integrar diferentes regiões do país. Reportagem Pablo Mundim.
1: País de norte a sul, enfrentando o sol, a chuva e a distância da família para garantir que o Brasil não pare.
2: Seja levando o alimento que chega à nossa mesa, o combustível que move nossas cidades ou remédios que salvam vidas.
1: No Dia Nacional do Caminhoneiro, a Voz do Brasil presta uma homenagem aos mais de 4 milhões de motoristas que fazem das rodovias o seu sustento e a engrenagem que ajuda a mover o país.
2: Para celebrar a data, a Polícia Rodoviária Federal realiza ações educativas de saúde e faz um alerta. Neste ano, aumentaram as estatísticas de sinistros de trânsito envolvendo caminhões, mortes e feridos nas rodovias federais.

0: O caminhoneiro Senito Pereira nasceu no interior do Paraná, mas há 26 anos sua casa é todo o Brasil.
1: O ofício é quase uma tradição de família. 5 irmãos, um filho e uma sobrinha ganham a vida transportando carga nas estradas do Brasil.
0: E hoje nós preparamos uma reportagem dando dicas para viagens seguras.
1: Só para se ter uma ideia, de janeiro a julho, 1.681 pessoas morreram nos sinistros de trânsito em que caminhões estavam envolvidos, número 4,54% maior que o registrado no mesmo período do ano passado.
2: Eu conheço cada palmo desse chão, é só me mostrar qual é a direção.
3: O sol clareia às primeiras horas da manhã, quando Senito Pereira desperta para mais um dia de trabalho. Ele deixa a boleia, acende o fogareiro e faz um café. Para ele, que passa os dias na estrada, o caminhão é um pouco de tudo. Meio de transporte, fonte de renda e casa. Antes de dar partida, o caminhoneiro, nascido em Curiúva, no interior do Paraná, sempre confere se está tudo em seu lugar.
4: Primeiro eu dou uma olhada, né? Como é que tá óleo, água, essas coisas, que é o dever da gente, né? Quando ele tem um probleminha, a gente já cuida de levar na oficina, né? Tudo tem que estar em cima, manutenção do caminhão em primeiro lugar.
3: Além dos cuidados com a manutenção do veículo, a Polícia Rodoviária Federal faz outras recomendações aos caminhoneiros para que trafeguem com segurança. A atenção deve ser redobrada com os veículos menores por conta da grande quantidade de pontos cegos. Consumo de álcool ou drogas antes de dirigir, carga muito pesada e amarração incorreta da carga são causas de acidentes graves na estrada, segundo Estênio Pires, coordenador-geral de segurança viária da PRF. Ele também alerta para o perigo do excesso de velocidade.
5: É um veículo desse que transporta dezenas de toneladas, tem um comportamento muito diferente de um veículo de passeio, um veículo pequeno. Para se fazer a frenagem total, leva um espaço muito grande. Se estiver em excesso de velocidade, muito mais, podendo provocar grandes tragédias.
3: A Lei dos Caminhoneiros, que regulamenta a profissão no país, estabelece regras para a jornada de trabalho e para proporcionar descanso seguro a esses profissionais a pontos de parada localizados ao longo das rodovias. Nos contratos de concessão, eles devem aparecer pelo menos a cada 400 quilômetros. Postos de gasolina e outros estabelecimentos privados também são habilitados a oferecerem um serviço, mas nesse caso podem fazer uma cobrança pela utilização da área. De acordo com Viviane Secretária Nacional de Transporte Rodoviário do Ministério dos Transportes, essas paradas também ajudam a prevenir acidentes.
6: A gente consegue colocar áreas adequadas e seguras para que os caminhoneiros e caminhoneiras possam descansar, cumprir a legislação que impõe aí horas de descanso e com isso seguir uma viagem mais tranquila. E efetivamente isso tem um impacto então na redução no número de acidentes.

0: O caminhoneiro Senito Pereira, no início desta reportagem, conta que apesar de a vida na estrada ser marcada por vários desafios, também é uma alegria desbravar melhor o Brasil.
1: A gente conhece tudo, né? A gente ouve falar numa cidade lá, opa, mas essa eu conheço, já passei, né? E conhece todo o desenvolvimento do Brasil, né? Hoje a gente tem uma potência muito grande.
0: A lei dos caminhoneiros também determina que é direito desses trabalhadores ter acesso gratuito a programas de formação e aperfeiçoamento, contar com sistema único de saúde para atendimento e receber proteção do Estado contra ações criminosas.
2: Eu conheço as minhas liberdades, pois a vida não me cobra o frete.
0: Reportagem Márcia Fernandes.
3: Bancos e instituições de pagamento terão que adotar medidas para identificar e interromper operações ligadas a casas de apostas não autorizadas.
4: A determinação está em uma portaria publicada esta semana, que também prevê o bloqueio ou encerramento de contas usadas por operadores irregulares.
5: Uma portaria do Ministério da Fazenda estabelece novos procedimentos para suspender transações financeiras relacionadas à exploração irregular de apostas de cota fixa. Entre as ações previstas estão a identificação dos meios utilizados por operadores irregulares para receber valores e a interrupção do fluxo financeiro destinado a essas atividades. A norma também permite o bloqueio de contas e o impedimento de novas transações relacionadas à exploração irregular de apostas. A medida fortalece a cooperação entre regulação, fiscalização e sistema financeiro no enfrentamento do mercado ilegal. No Brasil, somente empresas autorizadas pela Secretaria de Prêmios e Apostas do Ministério da Fazenda podem operar nacionalmente. Desde janeiro de 2025, os sites autorizados utilizam o domínio .bet.br. Todos os detalhes da portaria estão disponíveis no portal gov.br/fazenda. Thaís de Araújo, para a Voz do Brasil.
3: As plataformas digitais com mais de 1 milhão de usuários menores de 18 anos deverão publicar relatórios com informações sobre as medidas adotadas para a segurança, a privacidade e a proteção desse público.
4: As empresas têm até esta quinta-feira, dia 17 de setembro, para divulgarem essas informações.
6: Os relatórios das empresas devem mostrar uma prestação de contas à sociedade e ao poder público das medidas adotadas para a proteção de menores de 18 anos no ambiente digital. O relatório deve apresentar informações sobre denúncias e os encaminhamentos dados, moderação de conteúdos e contas, medidas de proteção de crianças e adolescentes, proteção de dados e privacidade, além dos mecanismos de consentimento parental e da avaliação e gestão de riscos à segurança e à saúde desse público. A data limite para publicar o documento é 17 de setembro. A obrigatoriedade vale para as plataformas com mais de 1 milhão de usuários cadastrados menores de 18 anos. E esse primeiro relatório deve abranger o período de 1º de janeiro a 30 de junho de 2025. Lorena Gilberte Coutinho, diretora da Agência Nacional de Proteção de Dados, a ANPD, destaca que o relatório é importante para famílias, pesquisadores e toda a sociedade, além dos órgãos de proteção.
7: Esse tipo de instrumento, ele vai possibilitar que pesquisadores, até que pais e famílias possam ter, né, um maior esclarecimento sobre, né, se essas plataformas estão recebendo muitas denúncias. É também um instrumento importante para que os próprios pais e responsáveis possam fazer escolhas, controlar mais quais aplicativos os seus filhos utilizam, né, e como fazer esse tipo de controle.
6: A plataforma Discord teve a funcionalidade de transmissão ao vivo suspensa no Brasil até que a empresa comprove a adoção de medidas para proteger crianças e adolescentes. A medida faz parte do processo de fiscalização instaurado pela ANPD para apurar possíveis falhas na proteção desse público no ambiente digital. E além do Discord, a agência agência segue com a fiscalização e o monitoramento, inclusive de lojas de aplicativos. É o que explica Lorena Gilberti Coutinho.
7: Para verificar a adoção de sinais de idade, né, os mecanismos de verificação de idade por parte de lojas de aplicativo e sistemas operacionais em relação às empresas Apple, Google e Microsoft.
6: A ANPD recebe denúncias de violação pela página na internet gov.br/ANPD. Reportagem Luciana Colares de Holanda.
3: As Forças Integradas de Combate ao Crime Organizado deflagraram hoje operação em 19 estados.
4: O objetivo é o enfrentamento ao tráfico de drogas e de armas, à lavagem de dinheiro e a organizações criminosas violentas.
3: As decisões judiciais determinaram bloqueios superiores a R$508 milhões, incluindo imóveis, veículos, ativos financeiros e outros bens vinculados a organizações criminosas investigadas.
8: As Forças Integradas de Combate ao Crime Organizado, as FICOs, deflagraram nesta quarta-feira a Operação Força Integrada 4, com ações simultâneas em 19 estados. Ao todo, foram expedidos 173 mandados de busca e apreensão, além de 44 prisões em flagrante durante as diligências. A operação investiga crimes como tráfico de drogas e armas, lavagem de dinheiro, homicídios, extorsão e atuação de organizações criminosas violentas. As decisões judiciais também determinaram o bloqueio de mais de R$508 milhões em bens e ativos financeiros. Até agora, 29 imóveis e 18 veículos foram apreendidos, além de armas, munições e drogas. Claudimário Carvalho, para a Voz do Brasil.
4: Problemas com a marcação de procedimentos, reajustes e outras dificuldades com planos de saúde estão entre as reclamações dos consumidores.
3: Para orientar quem enfrenta esse tipo de situação, a Agência Nacional de Saúde Suplementar, a ANS, oferece canais gratuitos de atendimento. Confira na reportagem.
9: A gestora Karen Nascimento tem plano de saúde há muito tempo, mas sempre tem problemas com ele, principalmente com a marcação de procedimentos.
10: Sempre atraso de agendamentos, procedimentos que não são autorizados no tempo hábil.
9: Já o funcionário público Manuel Freire reclama dos aumentos do plano de saúde, que considera abusivos.
11: Todo ano aumenta e a oferta, você não sabe se a rede aumenta, se a rede diminuiu.
9: Para solucionar problemas e reclamações como estas, a Agência Nacional de Saúde Suplementar, ANS, disponibiliza um serviço gratuito para orientar os consumidores sobre seus direitos e as regras dos planos privados de saúde no Brasil. A diretora de fiscalização da agência, Eliane Medeiros, explica qual o primeiro passo.
12: Quando o consumidor tiver um problema com o plano de saúde, a primeira orientação é procurar a própria operadora e guardar o número do protocolo desse atendimento. Agora, se o problema não for solucionado, aí ele pode procurar a ANS e registrar uma reclamação. A reclamação é encaminhada à operadora, que tem até 5 dias úteis para solucionar problemas de atendimento de saúde, como negativa de cirurgia, exame ou consulta.
9: Eliane Medeiros alerta ainda que, ao contratar um plano de saúde, o consumidor deve ficar atento às regras pré-estabelecidas.
12: É importante que o consumidor conheça bem as características do plano que contratou. Também é importante guardar o contrato e qualquer outro documento relacionado ao plano. Conhecer previamente as regras do plano também é uma forma de exercer seus direitos.
9: Em caso de qualquer problema com o plano de saúde, o cidadão dispõe de 3 canais principais para fazer uma reclamação. Pela internet, no site da ANS, no endereço gov.br/ANS, ou por telefone, gratuitamente, no número 0800-701-9656, de segunda a sexta-feira. quinta-feira, das 9 às 17 horas. Para pessoas com deficiência auditiva, o número é 0800-021-2105. Mas se a pessoa preferir fazer a reclamação presencial, é preciso agendar o atendimento nos núcleos de fiscalização da ANS. Reportagem Cleide Lopes.
4: O pagamento da parcela de setembro do Bolsa Família tem início nesta quinta-feira.
3: O Ministério do Desenvolvimento Social, Família e Combate à Fome informa que a greve dos bancários não vai interferir no repasse.
4: Nesta quinta-feira, dia 17, tem início os repasses do Bolsa Família de setembro. As transferências ocorrem até o dia 30 deste mês. O pagamento é feito de acordo com o último dígito do número de identificação social, o NIS, que cada beneficiário tem no cartão do Bolsa Família. Recebem primeiro famílias com o NIS terminado em 1 e assim sucessivamente até o NIS final 0. Este mês, o valor médio do benefício é de R$ 678,18. Para verificar a situação do benefício, extratos e valores, o beneficiário pode consultar os aplicativos do Bolsa Família e Caixa Tem. O Disque Social pelo número 121 também está disponível para atendimento ao público. A ligação é gratuita de todo o Brasil. O Ministério do Desenvolvimento e Assistência Social, Família e Combate à Fome informa que a greve dos bancários, que envolve a Caixa Econômica Federal, não afeta os pagamentos do Bolsa Família que vão ocorrer normalmente. Reportagem Érica Brás.
13: E essas foram as notícias do governo federal.
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3: Fique agora com o Minuto do TCU e em seguida as notícias do Poder Judiciário e do Congresso Nacional. Uma boa noite.
13: Boa noite, até amanhã.
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17: Supremo decide que venda interestadual de combustíveis não exige cancelamento de créditos de ICMS.
18: STJ fixa tese sobre uso de provas do inquérito e validade do testemunho indireto na pronúncia.
17: Mais de 99% dos pedidos de candidatura já foram julgados pela Justiça Eleitoral.
18: Boa noite, eu sou Arthur Filho.
17: E eu sou Walter Lima.
18: Os ministros do Supremo Tribunal Federal decidiram que a venda de combustível derivado de petróleo para outro estado não exige o cancelamento dos créditos de Imposto sobre Circulação de Mercadorias e Serviços, ou ICMS, gerados nas operações anteriores realizadas dentro do estado de origem.
17: A decisão foi tomada em sessão virtual no julgamento de um recurso extraordinário. Por se tratar de matéria com repercussão geral reconhecida, a tese fixada deverá ser aplicada pelos demais tribunais do país.
18: A situação analisada no julgamento diz respeito a empresas que compram produtos de outra empresa do mesmo estado, operação em que há cobrança de ICMS e geração de crédito para a distribuidora.
17: Quando parte dos produtos é posteriormente vendida por outro estado, não há incidência de ICMS. Assim, A discussão consistia em saber se o estado de origem pode manter o imposto cobrado nas operações internas anteriores e se a distribuidora deve estornar o crédito na operação interestadual.
18: STJ fixa tese sobre o uso de provas do inquérito e validade do testemunho indireto na pronúncia.
17: Como o julgamento foi pelo rito dos repetitivos, o entendimento valerá para casos com o mesmo tema em todo o judiciário. Fátima Uchoa.
19: A pronúncia é a decisão judicial que avalia se o acusado de crime doloso contra a vida, como matar alguém, será julgado pelo tribunal do júri. O magistrado verifica se o suposto crime ocorreu e se há indícios de que o acusado participou dele. Para o STJ, a pronúncia não pode se basear exclusivamente em provas colhidas durante o inquérito policial. Nem esse pronunciamento judicial pode ser feito só com apoio de testemunho indireto, ou seja, de quem apenas ouviu dizer que o fato ocorreu. Mas o tribunal reconheceu que o testemunho indireto pode ser mais relevante como prova em contextos como criminalidade organizada e tentativa de silenciamento da vítima ou de testemunha. O relator foi o ministro Reinaldo Soares da Fonseca.
18: Acordo de 193 milhões de reais beneficia quase 800 trabalhadores.
17: A ação faz parte da Semana Nacional da Execução Trabalhista, mutirão promovido pela Justiça do Trabalho para acelerar o pagamento de dívidas judiciais trabalhistas. Rafael Silva.
20: 761 trabalhadores fecharam por meio do Sindicato dos Petroleiros um acordo de 193 milhões de reais com a Petrobras. E eles são apenas alguns dos milhares de trabalhadores beneficiados pelo mutirão da Justiça do Trabalho. Já foram feitas quase 32 mil audiências e arrecadados 2 bilhões de reais. Entre os tribunais regionais de pequeno porte, o TRT-19, em Alagoas, é ouro no ranking de acordos. E você que ganhou uma causa, mas ainda não recebeu, pode procurar a Vara do Trabalho, onde tramita o processo.
18: Há 18 dias para o primeiro turno das eleições gerais, mais de 99% dos pedidos de candidatura já foram julgados pela Justiça Eleitoral.
17: O dado foi divulgado pelo presidente do Tribunal Superior Eleitoral, ministro Cássio Nunes Marques. Vitor Struck tem mais informações.
21: A Justiça Eleitoral já analisou e julgou 20.982 pedidos de candidatura em todo o país. O número corresponde a mais de 99% do total. O dado foi divulgado pelo presidente do Tribunal Superior Eleitoral, o ministro Cássio Nunes Marques, em sessão plenária do Tribunal. De acordo com o ministro, restam 205 processos pendentes de julgamento. Entre os casos já decididos, 980 ainda estão dentro do prazo para recurso. No caso das candidaturas à presidência e vice-presidência, todos os 13 pedidos foram julgados até o dia 11 de setembro.
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18: A você, uma boa noite.
17: E até amanhã.
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1: Eu sou Humberto Pinheiro e estes são os destaques de hoje do Jornal do Senado, que começa agora. Senado pode criar grupo de trabalho para discutir reforma do judiciário. Lei cria política nacional de conscientização sobre doença rara que afeta os pulmões. Sancionada lei que amplia financiamento para a renovação de frota de motoristas de aplicativo e entregadores. Boa noite. A Comissão de Constituição e Justiça pode criar um grupo de trabalho para discutir a reforma do Judiciário. O texto estabelece um prazo de 60 dias para que o grupo apresente uma proposta sobre a reforma. A criação do grupo ainda depende de decisão da Comissão de Constituição e Justiça. O trabalho deverá subsidiar as discussões sobre o tema no Senado. Repórter Pedro Pincer.
2: A Comissão de Direitos Humanos aprovou uma indicação para que a Comissão de Constituição e Justiça cria um grupo de trabalho para apresentar uma proposta de reforma do Judiciário no prazo de 60 dias. A indicação é um tipo de proposição legislativa pela qual se sugere a adoção de providência, a realização de um ato administrativo ou se recomenda que determinado assunto seja tratado por outra comissão. Por exemplo, a proposta de indicação feita à CCJ foi apresentada pela presidente da Comissão de Direitos Humanos, senadora Damaris Alves, do Republicano do Distrito Federal.
3: Que a Comissão de Direitos Humanos faça uma indicação urgente à Comissão de Constituição e Justiça do Senado, para que a Comissão de Constituição e Justiça do Senado crie imediatamente um grupo de trabalho onde busque todas as

0: O Palácio do Congresso Nacional recebe nesta semana uma iluminação verde em alusão ao Dia Nacional de Conscientização sobre as Distrofias Musculares, celebrado em 17 de setembro. A data foi instituída em 2024, após a aprovação de um projeto pelo Senado para ampliar o conhecimento sobre o grupo de mais de 30 doenças hereditárias que podem causar enfraquecimento e perda progressiva da massa muscular. Reportagem Yasmin Rodrigues.
1: As distrofias musculares formam um grupo de mais de 30 doenças hereditárias que podem causar enfraquecimento e perda progressiva da massa muscular. A data nacional celebrada em 17 de setembro foi criada por lei em 2024. A senadora Leila Barros, do PDT do Distrito Federal, relatora do projeto na Comissão de Assuntos Sociais, destacou que a falta de informação ainda é um obstáculo para pacientes e profissionais de saúde.
2: O conhecimento de distrofias musculares ainda é limitado entre a população geral e muitas vezes até mesmo entre os profissionais da saúde. Por meio da conscientização, busca-se ampliar o conhecimento sobre os sintomas, os métodos de diagnóstico e as possíveis terapias, promovendo uma detecção mais precoce e melhor qualidade de vida para os pacientes. Outro impacto importante da instituição deste dia é o fortalecimento das políticas de inclusão para as pessoas com deficiência.
1: A legislação que criou a data também prevê campanhas de esclarecimento, eventos e materiais educativos para ampliar o acesso à informação sobre as distrofias musculares.
0: Foi sancionada a lei que cria a Política Nacional de Conscientização e Orientação sobre Lifangioleiomiomatose no âmbito do Sistema Único de Saúde. A doença, conhecida como LAM, é rara, afeta principalmente os pulmões e não tem cura. A lei prevê que o SUS ofereça as pessoas com LAM o acesso a todos os meios disponíveis para o tratamento e o controle da doença. A reportagem é de Márcio Maturana.
3: Mulheres entre a puberdade e a menopausa são as mais atingidas pela lifangioleiomiomatose, uma doença rara e progressiva, também conhecida como LAM, que causa cistos nos pulmões, nos rins e no sistema linfático, podendo levar à insuficiência respiratória. A LAM é frequentemente confundida com asma ou bronquite. Por isso, a nova Política Nacional de Conscientização e Orientação, publicada nesta terça-feira no Diário Oficial da União, prevê capacitação de profissionais de saúde para facilitar o diagnóstico precoce. A senadora Damaris Alves, do Republicanos do Distrito Federal, foi a relatora do projeto que deu origem à lei.
4: A única coisa que os pacientes da LAM querem é respirar. Estamos falando de uma doença que eles querem tão somente respirar. Ter uma política pública para acompanhar esses pacientes é mais que necessária. Ampliar a conscientização sobre a LAM, favorecer o diagnóstico oportuno, organizar o encaminhamento assistencial e aprimorar a produção de informações epidemiológicas e clínicas sobre a doença.
3: Outras ações previstas pela nova lei são a criação de centros de referência especializados e implantação de um sistema nacional de coleta de dados. A LAM não tem cura, mas pode ser controlada com medicamentos já disponíveis gratuitamente no Sistema Único de Saúde.
0: Também foi sancionada pelo presidente da República a lei que garante a continuidade do programa de renovação de frota com condições especiais de financiamento para a compra de veículos novos. A medida beneficia motoristas de aplicativo, taxistas e entregadores de aplicativos. O programa permite o financiamento de carros, motos e bicicletas elétricas zero quilômetro. O Congresso Nacional também ampliou as possibilidades de uso dos recursos, incluindo veículos leves para transporte escolar e transporte de cargas. A lei resulta da unificação de duas medidas provisórias aprovadas pelo Congresso. Mais informações com a repórter Patrícia Oliveira.
5: A nova lei garante até 30 bilhões de reais para financiar veículos novos para motoristas de aplicativo com no mínimo 6 meses de atividade, além de taxistas e cooperativas de taxistas. Cada motorista poderá financiar um veículo. A lei também possibilita o uso de recursos para renovação de frotas e infraestrutura do transporte escolar e do transporte urbano de passageiros ou de cargas. Aprovada no Senado, a lei unificou duas medidas provisórias. O senador Camilo Santana, do PT do Ceará, destacou que a iniciativa pode beneficiar cerca de 1.400.000 trabalhadores.
6: Agora terão condições mais dignas

0: antes para conquistar seu próprio veículo, gerar renda com mais autonomia e melhorar sua qualidade de vida.
1: A lei também permite que motoristas com habilitação na categoria B conduzam veículos elétricos ou híbridos de até 4.250 quilos de peso bruto total.
2: Eleições 2026.
3: Eleitores que não votarem nas próximas eleições marcadas para 4 de outubro precisam justificar a ausência. A justificativa pode ser feita por duas formas: pessoalmente, em uma sessão eleitoral, ou pelo aplicativo do Tribunal Superior Eleitoral. Se o eleitor estiver fora do município que vota, é possível baixar o aplicativo e-título no celular e justificar a ausência por lá no dia e horário em que ocorre a votação. Em caso de ausência, é preciso apresentar uma justificativa para cada turno da eleição. Os eleitores que não votarem nem justificarem ficam sujeitos às penalidades, como impedimento de emitir documentos e de participar de concursos públicos, além do pagamento de multa. Um projeto quer incentivar navios-tanque e embarcações de apoio marítimo que utilizem biodiesel, etanol ou a mistura desses combustíveis. A proposta em análise na Comissão de Infraestrutura prevê cotas adicionais de depreciação acelerada. Isso significa que as empresas poderão contabilizar mais rapidamente a perda de valor de um bem e reduzir custos fiscais. O benefício terá duração de 5 anos. O senador Fernando Dueire, do PSD de Pernambuco, relatou a medida na Comissão de Assuntos Econômicos. Para ele, a proposta poderá estimular a renovação da frota e a sustentabilidade.
4: Porque nós queremos fazer com que o combustível sustentável seja incorporado à frota de navegação com mais agilidade.
3: Com trabalhos técnicos de Eliseu Caires, o Jornal do Senado fica por aqui. Acompanhe agora as notícias da Câmara dos Deputados. Boa noite e até amanhã.
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5: Câmara dá mais transparência à verba destinada a mulheres no orçamento.
6: Pode alterar regras de herança em casos de assassinato na família.
5: Pais de pessoas com deficiência poderão usar meia entrada em eventos.
6: Comissão aprova proposta que incentiva a exportação da moda brasileira.
5: Boa noite. Avança na Câmara projeto que cria um programa de incentivo à exportação da moda brasileira sustentável. A repórter Maria Neves tem mais detalhes da proposta.
7: A Comissão de Meio Ambiente da Câmara dos Deputados aprovou o projeto que institui o programa Moda Brasileira no Mundo. A proposta prevê ações governamentais integradas para adaptar a indústria da moda às novas exigências sociais e ambientais dos principais importadores de produtos brasileiros. O texto também prevê medidas para promover as marcas nacionais no mercado externo. Dentre as ações propostas estão, por exemplo, a realização de campanhas internacionais de promoção da moda nacional, participação em feiras e eventos, assim como a criação de selos e ações coordenadas de comunicação internacional. A proposta sugere ainda parcerias com plataformas internacionais de moda sustentável e de moda indígena. A inclusão da moda produzida por indígenas e povos tradicionais, assim como da utilização de conhecimentos e técnicas dessas populações no texto, foi proposta pela relatora, deputada Célia Chacriabá, do PSOL Mineiro. A parlamentar argumenta que o sucesso de inúmeros estilistas indígenas atesta a habilidade dos povos tradicionais para a moda contemporânea. Apesar disso, sustenta que, ao que parece, a indústria ignora os saberes ancestrais em aspectos como técnicas têxteis, fibras naturais e tingimentos. De acordo com Célia Chacriabá, apenas 2% dos 1,5 milhão de indígenas que vivem no país atuam na indústria criativa.
8: Este artistas como Veena Ticuna, Patrícia Camaiurá, Dai Molina, que demonstra que moda indígena já ocupa espaço em destaque no Brasil e no exterior. Assim também como Cildo Rick veste grandes artistas como Anitta, assim como Marina Sena, Mulheres Awanawá, Mulheres Axaninca, Mulheres Machaca. Chacriabá, Ludmila Pataxó, Daru e, sobretudo, a experiência que tive a oportunidade de conhecer, que são mulheres quilombolas, porque sabemos que a única ferramenta que mais impulsiona para que as mulheres saiam da situação da zona de violência se chama autonomia financeira.
7: Célia Chacriabá explica que o projeto nasceu da necessidade de que a indústria da moda brasileira se adapte às exigências de importadores, principalmente da União Europeia, que, de acordo com ela, é o maior comprador de produtos nacionais de maior valor. Célia Chacriabá explica que o projeto nasceu da necessidade de que a indústria de moda brasileira se adapte às exigências de importadores, principalmente da União Europeia, que, de acordo com ela, é a maior compradora de produtos nacionais de maior valor. A deputada explica que o Bloco Europeu editou uma norma em 2024 que passa a exigir o passaporte digital de produto para têxteis. Para receber o documento, o exportador tem de garantir a rastreabilidade completa da cadeia produtiva, desde a matéria-prima até o consumidor final. Célia Chacriabá relata ainda que a União Europeia vai exigir que as empresas monitorem impactos em direitos humanos e meio ambiente em toda a cadeia de fornecedores. Além disso, o bloco vai passar a pedir comprovação das medidas adotadas para destinação de resíduos têxteis. Ainda, segundo a deputada, todas as demandas entram em vigor em abril de 2028. O projeto, que visa criar incentivos para a exportação de moda brasileira sustentável, ainda será analisado por 4 comissões da Câmara. Da Rádio Câmara de Brasília, Maria Neves.
2: Desenvolvimento Regional.
6: Pastor Diniz, do União, propõe que parte da economia obtida com a integração de Roraima ao Sistema Interligado Nacional seja usada para reduzir a conta de luz dos consumidores do estado até 2030.
5: Pela proposta, uma parcela da redução dos gastos da conta de consumo de combustíveis seria destinada à modicidade tarifária em Roraima. Pastor Diniz afirma que a medida evita aumentos nas tarifas e corrige uma desigualdade histórica enfrentada pelo estado.
2: Economia.
6: A Câmara aprovou a criação do Orçamento Mulher. O projeto pretende dar mais transparência aos recursos destinados a políticas públicas para as mulheres no Orçamento Federal. A repórter Silvia Munhato explica.
9: A Comissão de Constituição e Justiça da Câmara dos Deputados aprovou a criação do Orçamento Mulher. A proposta, que deve ser enviada agora ao Senado, obriga o poder público a dar transparência aos programas e ações voltados ao atendimento das mulheres, por meio de quadros anexos nas propostas e nos relatórios de execução orçamentária. O projeto é de autoria dos deputados Laura Carneiro, do PSD do Rio de Janeiro, e Ricardo Aires, do Republicanos de Tocantins. A deputada Laura Carneiro explicou o sentido do texto.
10: Não adianta políticas públicas se nós não tivermos o dinheiro para arcar com essas políticas. O Orçamento Mulher vai, a partir do plano plurianual, a partir da Lei de Diretrizes Orçamentárias, organizar todos os recursos a serem gastos com as mulheres brasileiras.
9: A relatora da proposta na Comissão de Defesa dos Direitos da Mulher, deputada Flávia Moraes, do MDB de Goiás, citou exemplos de ações orçamentárias.
11: E como exemplo, a gente pode citar aqui para a educação os CMEIs, né, que vão atender as crianças para que as mulheres possam trabalhar, as clínicas especializadas em atendimento à saúde da mulher, as ações de enfrentamento e combate à violência contra a mulher, enfim, então são muitas ações específicas específicas que precisam ter investimento, ter orçamento, e que, nesse caso, aprovando orçamento mulher, vão ter prioridade, orçamento bem definido e claro para investimento nessas políticas.
9: De acordo com o texto aprovado, os orçamentos da União, dos estados e dos municípios deverão trazer dois quadros detalhados. O primeiro, chamado de Orçamento Mulher Proposta, deve ser entregue junto com o planejamento anual das ações orçamentárias. O segundo, Orçamento Mulher Execução, será publicado regularmente para que qualquer cidadão possa conferir quanto desse dinheiro foi efetivamente usado. Deverão constar desses documentos as despesas com educação, saúde, assistência social e outras ações em que as mulheres sejam as beneficiárias diretas. O projeto também prevê que o governo federal reúna os dados de todo o país anualmente para avaliar se os esforços dos estados e municípios estão sendo efetivos. Da Rádio Câmara de Brasília, Silvia Minhato.
2: Saúde.
5: Domingos Neto, do PSD do Ceará, é autor de projeto que cria a assistência de transição de cuidados no SUS. O objetivo é garantir que pacientes que receberam alta hospitalar continuem recebendo acompanhamento especializado antes de voltarem definitivamente para a rotina em casa.
6: A proposta de Domingos Neto prevê atendimento em unidades de transição ou por assistência domiciliar monitorada, com foco na reabilitação, cuidados paliativos e treinamento de cuidadores. Na visão dele, a medida evita reinternações desnecessárias, além de liberar leitos nos hospitais.
2: Ciência e tecnologia.
5: Bandeira de Melo, do PV do Rio de Janeiro, apoia a criação da Frente Parlamentar Mista em defesa do Programa Espacial Brasileiro. O colegiado terá como missão acompanhar e propor iniciativas voltadas ao fortalecimento do setor espacial no país.
6: Bandeira de Melo ressalta que o programa espacial envolve soberania nacional, inovação tecnológica e desenvolvimento econômico. A frente também pretende estimular políticas públicas ligadas à defesa, comunicações, previsão climática, monitoramento territorial e aplicações ambientais.
2: Cultura.
5: A Comissão de Cultura aprovou a meia entrada para os pais e responsáveis legais por pessoas com deficiência em eventos culturais e esportivos, mesmo sem a condição de acompanhante. A reportagem é de Luiz Cláudio Canuto.
12: A Comissão de Cultura aprovou o projeto que assegura a meia entrada a mães, pais e responsáveis legais por pessoas com deficiência em eventos culturais e esportivos. Pela proposta, cuidadores de baixa renda inscritos no CadÚnico com renda familiar de até 2 salários mínimos também teriam esse direito. O texto final foi elaborado pela relatora deputada Érica Cocai, do PT do Distrito Federal, com base em um projeto da deputada doutora Alessandra Haber, do MDB do Pará. A proposta altera a lei que regula o benefício da meia entrada no Brasil. A exemplo da autora da proposta, a relatora afirma que essas pessoas necessitam de apoio do Estado para usufruir de seu direito à cultura, o que este projeto de lei pretende garantir com o direito ao benefício da meia-entrada.
13: É fundamental que nós possamos assegurar a mais plena acessibilidade. É fundamental que nós possamos ter parcerias com a iniciativa privada, com a sociedade civil. Sem inclusão, a gente não tem direito pleno a cidade. Sem inclusão, a gente não tem direito a mergulharmos e vivenciarmos a nossa humanidade na sua plenitude.
12: A Comissão de Cultura acrescentou um único parágrafo à lei para assegurar o direito. O benefício vale para o acesso a salas de cinema, cineclubes, teatros, espetáculos musicais e circenses e eventos educativos, esportivos, de lazer e de entretenimento. A legislação vigente já garante meia entrada às pessoas com deficiência e, quando necessário, a seus acompanhantes. No entanto, pais, mães e responsáveis legais que não estejam na condição de acompanhante no momento do evento não têm direito ao benefício. A autora da proposta, doutora Alessandra Haber, afirma que estudos apontam casos elevados de estresse, ansiedade e depressão entre cuidadores, sobretudo entre mães de baixa renda, que compõem a maioria desse grupo. E barreiras financeiras restringem o acesso dos cuidadores a essas oportunidades, comprometendo um recurso terapêutico de comprovada relevância. A proposta ainda vai ser analisada pela Comissão de Constituição e Justiça. Da Rádio Câmara de Brasília, Luiz Cláudio Canuto.
2: Justiça.
14: Sônia Guajajara, do PSOL de São Paulo, defende a realização de um debate com representantes do governo, do sistema de justiça, de organizações indígenas e de especialistas sobre a criação da Comissão Nacional Indígena da Verdade.
5: Para Sônia Guajajara, a iniciativa pode fortalecer políticas de memória, verdade, reparação e justiça voltadas aos povos indígenas. A deputada afirma que a proposta busca aprofundar a investigação de violações de direitos humanos e ampliar as garantias de não repetição.
14: Rodrigo Valadares, do PL de Sergipe, apoia projeto que define o antissemitismo na legislação brasileira para orientar políticas públicas de prevenção à discriminação. A proposta adota como referência a definição da Aliança Internacional para a Memória do Holocausto.
5: De acordo com Rodrigo Valadares, a proposta estabelece que o antissemitismo é uma forma de racismo, mas não impede críticas ao Estado de Israel. O congressista também garante que o projeto não cria mais tipos penais.
14: Projeto de Rodrigo Gambale, do Podemos de São Paulo, estabelece medidas para garantir o pagamento de pensão alimentícia. A matéria prevê retenção de valores em contas bancárias, restituição do imposto de renda e prêmios de apostas para quitar débitos.
5: De acordo com Rodrigo Gambale, a proposta cria um cadastro nacional de devedores e prevê, de forma subsidiária, a apreensão de passaporte e da carteira de habilitação. Para as medidas dão mais eficácia para garantir o...
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2: Segurança Pública.
14: A proposta que impede um condenado por homicídio de receber herança de parentes da mesma família está pronta para análise do plenário. A repórter Paula Bittar acompanhou a votação da chamada Lei Suzane von Richthofen na Comissão de Constituição e Justiça.
16: A Comissão de Constituição e Justiça da Câmara aprovou uma proposta que impede herdeiros condenados por homicídio de receber, por vias indiretas, o patrimônio de outros parentes da mesma família. A proposta estende o chamado Instituto da Indignidade aos parentes colaterais até o quarto grau. Pela regra atual, a perda do direito à herança por crime doloso só vale quando o crime é cometido contra o dono dos bens, seu cônjuge, companheiro, pais ou filhos. O projeto foi apresentado com o objetivo de criar a Lei Suzane von Richthofen. Richthofen foi condenada a 39 anos de prisão por planejar o assassinato dos próprios pais em 2002 e hoje cumpre a pena em regime aberto. O caso voltou a repercutir pela possibilidade legal de ela herdar parte do patrimônio de um tio falecido. O texto aprovado estabelece que seguro de vida também não poderá ser pago nesses casos. Segundo a relatora da proposta na comissão, deputada Laura Carneiro, do PSD do Rio de Janeiro, essas modificações, além de trazerem mais segurança jurídica ao evitarem longas discussões judiciais em inventários, garantem que o patrimônio familiar permaneça com aqueles que respeitam a solidariedade inerente aos vínculos de sangue e afeto, compatibilizando a norma aos valores que informam o direito civil contemporâneo. A proposta que impede herdeiros condenados por homicídio de receber por vias indiretas o patrimônio de outros parentes da mesma família ainda precisa passar pelo plenário da Câmara antes de seguir ao Senado. Da Rádio Câmara de Brasília, Paula Bittar.
5: Projeto de Gilvanda Federal, do PL do Espírito Santo, propõe reforçar o Fundo Nacional de Segurança Pública com recursos das loterias federais. Pelo texto, 10% da arrecadação bruta das loterias, que hoje ficam contam com a União passariam a ser destinados à segurança pública.
14: Gilvanda Federal também incluiu no projeto uma nova regra para eventos culturais de médio e grande porte que recebam dinheiro público. Segundo o deputado, pelo menos 25% desses recursos teriam que ser usados obrigatoriamente para pagar a segurança do próprio evento.
5: Kim Kataguiri, do Missão de São Paulo, é favorável ao projeto que proíbe condenados por pedofilia de se aproximarem de escolas, creches, parques e de manterem contato com menores de idade pelas redes sociais. Ele explica que a iniciativa visa ampliar a proteção a crianças e adolescentes.
14: O texto prevê que a justiça estabeleça um perímetro mínimo de distância entre condenados por pedofilia e locais frequentados por crianças, além das próprias vítimas. Kim Kataguiri afirma que a proposta também impede que essas pessoas exerçam atividades com contato direto com crianças.
17: Hoje, infelizmente, uma pessoa condenada por pedofilia pode se aproximar de uma escola, pode se aproximar de uma creche, pode se aproximar de um parquinho, né, e pode mandar mensagens para menores de idade, né? O que, na minha avaliação, é um absurdo, né? Isso jamais deveria acontecer. Hoje, inclusive, um pedófilo pode ter uma creche. Ele pode ser sócio, ele pode ser administrador de uma creche, e esse projeto que eu sou relator visa proibir, né? Se o pedófilo se aproximar de uma creche, mesmo que ele não tenha tido contato com uma criança, vai preso.
5: Felipe Beccari, do Podemos de São Paulo, é autor de projeto que proíbe a distribuição de animais como prêmios em rifas, sorteios e outras ações promocionais. Segundo o parlamentar, a medida busca evitar abandonos e maus tratos decorrentes de adoções sem planejamento.
18: A rifa pode ser legítima para ajudar uma pessoa, alguma questão de saúde, mas os animais não podem ser rifados, porque aquela família que ganha geralmente comprou os números da cartela para ajudar a rifa, o propósito da rifa, e não estava preparada para receber aquele animal no seu seio familiar, com uma estrutura, com tempo, com financeiro. Então, animais, esperamos que no Brasil, em breve, não possam ser mais distribuídos como brindes de festas ou qualquer tipo de rifa ou sorteio.
14: Felipe Beccari informa que a proposta surgiu a partir de denúncias envolvendo animais abandonados ou mortos após serem entregues como brindes. O projeto já teve a urgência aprovada e está pronto para votação no plenário da Câmara.
5: Termina agora o Jornal Câmara dos Deputados, produzido pela Rádio Câmara, com trabalhos técnicos de Wellington Teles e a apresentação de Luciana Vieira e Val Monteiro. Boa noite.
14: A Voz do Brasil volta amanhã. Uma boa noite para você.
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0: Hora do nosso encontro, hora da nossa viagem, hora de ouvir boa música, hora de falar de amor. Hoje é 16 de setembro, quarta-feira, e eu, Ana Paula Barros, te faço companhia. Vamos começar a viajar no tempo, lembrar dos bons momentos da vida. Vamos relaxar. Você é muito bem-vindo. O nosso WhatsApp é o 3499-136-2203. Essa noite eu começo com Barry Manilow, Memory.

O som do Benson Boone, Slow Down. Antes, Placa Luminosa, mais uma vez, música que a Terezinha nos pediu. Obrigada pela sua participação, Terezinha, uma ótima noite de quarta. E o Rogério, final do telefone 1674, também participou no WhatsApp. Ele gostaria de ouvir o Lobão e hoje tem Lobão na programação, Chorando no Campo. Aguarde, Rogério, um abraço.

0: 5:53.
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26: 7h27.
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0: Olá, meu amigo, olá, minha amiga ouvinte, graça e paz da parte de Cristo Jesus. Este é o momento Despertai. Que bom que estamos juntos mais uma vez. Gostaria de conversar sobre a importância de superar as projeções no amor. O que significa isso? Isto vale para todos nós para compreendermos como funciona também os nossos sentimentos. No início do amor, há sempre muita projeção. Então, a pessoa que começa a namorar alguém, ela projeta nessa pessoa aquilo que ela imagina de melhor. Então, parece que ela encontrou a pessoa mais perfeita possível. É o tempo do apaixonamento, onde não se percebe erros no outro, onde também um faz tudo para agradar o outro. No início do relacionamento, então, os namorados estão no céu. Eles vivem dentro de um clima de lua de mel, de felicidade. Parece que tudo é pleno, tudo é maravilhoso. Um corresponde às expectativas do outro. Ambos pensam ter encontrado a pessoa ideal dos seus sonhos. Por isso, um diz para o outro: você é tudo para mim, eu encontrei em você tudo aquilo que eu imaginava. Mas de repente, após certo tempo, as conversas que os dois mantêm terminam em brigas e não se sabe por quê. No dia seguinte, tudo parece pacífico de novo. Até que pouco tempo depois surge outra briga, seguida de nova reconciliação e assim por diante. O que acontece nessa realidade? Por que ocorrem essas brigas apesar de os dois se amarem? E muitas vezes, quanto mais brigam, mais se amam. Como podemos entender esse comportamento contraditório? É agora que os parceiros começam a confrontar-se com a problemática das projeções inconscientes e dos seus efeitos sobre o relacionamento. Aquilo que eu falava no início, eles projetam no outro aquilo que é ideal. Parece que no início do namoro tudo é maravilhoso e depois percebem que não é bem assim. Então essas projeções precisam ser percebidas e precisa ser percebido o que é real na outra pessoa. No início de todo relacionamento, cada um se esforça para corresponder à imagem do outro. Então, um tenta fazer o máximo para agradar o outro. No começo de um namoro, a pessoa, de certa maneira, não é ela mesma. Ela também, dá para dizer na linguagem popular, se faz muito para agradar o outro. Ela tenta, muitas vezes, até inconscientemente, corresponder às expectativas reais ou imaginadas do parceiro ou da parceira. A pessoa imagina, acho que ele espera de mim isso, acho que ela espera de mim isso. Então ele procura adequar-se a essas expectativas, só que não consegue suportar isso por muito tempo. Incentivado pelas expectativas do parceiro ou da parceira, cada um tenta desenvolver aquilo que há de melhor nele e nela. Preocupa-se então em mostrar as características positivas e ao mesmo tempo tenta esconder as outras das quais pensa que o parceiro não vai gostar. Caro ouvinte, espero que este tema também ajude a muitos a compreenderem certas situações muitas vezes complicadas. Incentive a outros escutarem também este momento Despertai. Um forte abraço para você, Deus te abençoe em nome do Pai, do Filho e do Espírito Santo. Amém.
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24: Salve, salve galera, muito bom dia, 8 horas com 10 minutos, quinta-feira 17 de setembro, dia de TBT, como é que tá por aí, tudo bem? Tudo certo? Uma grande manhã de quinta-feira, começando com este lindo sol, e as previsões são de hoje para amanhã, este sol maravilhoso, depois a chuva chega de novo aí pro final de semana, com as temperaturas caindo também aí pra próxima semana, na segunda e terça-feira. Para você que tá aí curtindo a gente, muito obrigado pelo carinho, pela companhia. Eu sou Pablo Nets com você a partir de agora, até às 10 da manhã, no microfone da 91.7, trazendo o TBT nesta manhã de quinta-feira, trazendo aquele som especial para você na Supermanhã 91 com a nossa máquina do tempo, trazendo aquela música do passado, aquela que você ouvia no cassete, aquela que você ouvia no LP, aquela que você ouvia no CD, enfim, da forma que você curtiu o seu som antigamente, Muito obrigado pela audiência, pelo carinho, pela companhia, que você possa celebrar a sua vida nesta quinta-feira com a gente, trazendo boa música, sua energia lá no alto, também aqui na Programação 91. Então, vem pra cá e manda o um recado, deixa o seu bom dia, peça o seu som no 469-9935-6377 e eu atendo você com muito carinho aqui na Supermanhã do nosso Bom Dia Interativa, na quinta-feira de dia de TBT, na Programação 91. E claro, o nosso Bom Dia Interativa é sempre especial para você, né? Com informação na medida certa, música boa e nossos quadros. Tem esporte às 8h30, tem o quadro Bem Viver às 8h45 da manhã com aquela dica super especial para sua vida. A partir das 9 horas, a companhia de Kel Dias e Cido trazem pra gente aqui as previsões do horóscopo para você que gosta e para você que curte. 9h30 da manhã, Interativa News com o Departamento de Jornalismo, atualizando a sua manhã de informações na Programação 91.7, tá bom? Então vem pra cá, eu tô te aguardando, tô te esperando. Seja bem-vindo, seja bem-vinda na programação do nosso Bom Dia Interativa. E a gente começa bem com o Barão Vermelho. O dia nascer feliz. Tempere 15 graus, bom dia.

0: Guns N' Roses, fechando pra gente o primeiro bloco do nosso TBT. 8 horas 22 minutos. Boa música aqui na programação interativa. Volta em instantes. Segura aí, já tem mais no TBT Interativa.
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0: Muito bom dia para você que nos ouve aqui em Ampere e você da região curtindo a programação 91.7. Obrigado pelo carinho, pela companhia aqui na programação Interativa FM. Nós falamos deste assunto sobre os radares, né, de velocidade média que poderiam ser instalados em algum tempo e já estarão em testes aqui no estado do Paraná, né? 13 trechos aí de rodovias concedidas aqui do estado vão participar deste projeto piloto da Agência Nacional de Transportes Terrestres para testar este radar de controle de velocidade média, que não é aquele que não verifica em apenas um ponto, né, a velocidade, e sim aí entre pontos e daria a velocidade média que o condutor fez de um trecho ao outro, podendo assim ter uma ideia da velocidade durante todo o trajeto deste automóvel. Isso vai dar confusão também, né? Vai dar muita pano para manga para discussão, mas também vai trazer muitos benefícios, ao meu ver, também nesse sentido, onde terá um controle maior também. Porém, aí a gente destaca, né, esta informação para você por aqui, onde os trechos serão feitos, os testes aqui no estado do Paraná. Teremos trechos aí na descida da Serra do Mar, né, aquela parte de Morretes, no trecho entre Guarapuava, também pelo trecho de Laranjeiras e Nova Laranjeiras, indo aí pela BR, isso tudo na BR-277, tá? Também próximo aí no trecho de Cascavel e Santa Teresa do Oeste, também pela BR-277, Cascavel e Santa Teresa, além de no trecho São Miguel do Iguaçu, tudo isso aí pela BR-277, esta fiscalização de teste, né, que será feito neste radar de velocidade média, onde são cruzados aí o tempo, né, para calcular o tempo que o motorista levou entre os trechos em dois pontos de monitoramento, e desta forma aí tendo a velocidade média desenvolvida aí pelo veículo, né, ao longo desse trecho, não apenas num ponto específico, tentando trazer aí mais segurança também, já que todas as formas de campanha, inclusive tem campanha nacional de trânsito iniciando, né, amanhã, sexta-feira, dia 18, né, com mais uma campanha neste ano 2026, e não tem sido suficiente aí para fazer com que, né, as pessoas possam diminuir a velocidade, tomem mais cuidado nos trechos, né? A pessoa acaba diminuindo a velocidade apenas onde tem o ponto de verificação e depois acaba andando em mais alta velocidade, ultrapassagens forçadas, e muitos acidentes têm acontecido em todas as rodovias do Brasil e, portanto, aqui no estado do Paraná, esse teste vai ser realizado. Aqui na Interativa a gente traz boa música do passado pra gente matar a saudade. Tem Mila com Netinho, já já tem esporte pra você na Interativa FM.

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2: 8h33, bom dia pra você que nos ouve nesta manhã legal de quinta-feira. É dia de TBT por aqui, mas nossa programação segue firme e forte com as informações do nosso esporte, porque não muda, aqui é a informação sempre na medida certa pra você. E a gente destaca Libertadores da América e ontem... Palmeiras trouxe muita emoção pro torcedor, pro lado bom, depois pro lado do desespero, e acabou tudo bem. O Palmeiras ontem empatava em 1-1, fez o 2-1, trazia uma tranquilidade boa pro torcedor, e de repente em 3 minutos leva 2 gols, né? O Estrada fez 2 e deu a vitória pra LDU, levando a partida para as penalidades. Nos pênaltis, o goleiro aí do Palmeiras deu a classificação ao Palmeiras, que avança na Libertadores. O Corinthians desperdiçou o pênalti com o Memphis, levou um gol no finalzinho do segundo tempo, e o Estudiantes eliminou o Corinthians dentro do estádio do Corinthians, com uma linda festa da torcida corintiana, e o Corinthians fica pelo caminho na Libertadores. Já vinha enfrentando aí um espaço grande de tempo de vitória, né? No Campeonato Brasileiro, e emendou mais uma agora na Libertadores da América. Pela Sul-Americana, um jogaço de 6 gols, Atlético Mineiro e Santos. O Atlético estava se classificando com 3-1, o Santos conseguiu um gol, ficando 3-2, levava aí a vaga na sequência da Sul-Americana, e depois, aos 46 do segundo tempo, levou o gol do Atlético Mineiro. Com 4-2, a conversa foi para as penalidades. Depois, o Santos foi péssimo nas cobranças de pênalti e passou a próxima fase da Sul-Americana, o Atlético Mineiro. Na Série A do Campeonato Brasileiro, em jogo atrasado da 21ª rodada, o Grêmio foi derrotado pelo Botafogo em um jogo de 5 gols, 3-2 para o Botafogo, que há um bocado de tempo não vencia. Danilo, um bocado de tempo não fazia gol desde a Copa do Mundo, e fez 2 ontem, justamente contra o meu Grêmio, o Danilo. E o Grêmio vai ficando aí com apenas 35%, inclusive, de chances de escapar da zona de rebaixamento. Terá muito trabalho o técnico Renato Gaúcho para tentar tirar aí o Grêmio da degola. Tem alguns confrontos diretos, é verdade, são 3 times que estão ali na briga muito próxima contra o rebaixamento, que o Grêmio ainda tem confrontos, mas enfrenta, né, Cruzeiro, Atlético Paranaense, Palmeiras, Flamengo, equipes aí que brigam, além do Bahia, equipes que brigam lá no G5, o que torna a tarefa do tricolor gaúcho muito mais difícil para escapar do rebaixamento nesta temporada. A gente traz estas informações para você, destacando que daqui a pouquinho, 10h30, tem mais esporte para você. E o Vanderlei fala do que traz a Libertadores e Sul-Americana para hoje, fala também do que aconteceu ontem com o Ampere Futsal. Tudo isso e muito mais para você no esporte das 10h30 aqui na Interativa.
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7: Sempre interagindo com você, 8:40. Bom dia, você de Ampere Região, curtindo a programação Interativa FM. Como é bom ter você com a gente por aqui. Tá afim do seu som? Tá afim de matar a saudade? Quer aquele som que faz tempo que você não ouve? Tá afim de recordar? Hoje é o dia, vem pra cá. Manda um recado pra gente, 469-9935-6377. A gente atende você com muito carinho aqui na Super Manhã do nosso Bom Dia Interativa. Tô te aguardando, vem pra cá. Você que curte a gente nesta manhã legal aí no seu trabalho, onde quer que esteja curtindo a 91. Quero mandar um salve pro pessoal da Gabriana, sempre na audiência com a gente. Obrigado pela companhia. A Ivonete está de aniversário, o pessoal deixou o recado. Alô, Bira! Bom dia pra você, pessoal do Colarinho aí. É, deixando recado por aqui também, fazendo homenagens, né, pra Ivonete, que está de aniversário. Pessoal pede Henrique Iglesias, desejando muitos e muitos anos de vida, parabéns, felicidades, muita alegria, saúde pra você, vida longa, que você possa aproveitar as boas coisas da vida por aí, tá bom, Ivonete? Um abraço pra você, muitas felicidades, é o que todo o pessoal do seu trabalho deseja pra você também, tá bom? Muito obrigado aí pela audiência, pelo carinho, pela companhia de todos, sempre todas as manhãs, né, pessoal da Gabriana. É, deixa aí o som da Interativa, muito obrigado pela parceria, pela companhia de vocês todos os dias conosco também aqui na Programação 91. Então, a Ivonete de Souza, que está de aniversário hoje, parabéns, felicidades, e todo o pessoal do Colarinho aí, da Gabriana também, homenageando você, tá bom? Já tem Henrique Iglesias, e é especial para você também aqui na Supermanhã do nosso Bom Dia Interativa. Aqui na programação tem o som de Cidade Negra, pra gente matar saudade, no nosso TBT também, para toda essa galera que tá curtindo a programação 91.7, pra gente falar a verdade, é o som de Cidade Negra na programação Interativa.

0: Henrique Iglesias, I'm a Freak, aqui na programação 91, pra Ivonete de Souza, de aniversário hoje. Um abraço pra toda a galera da Gabriana, essa aqui foi especial pra você, tá bom, Ivonete? Tudo de bom pra vocês por aí, bom trabalho, tá certo? Eu vou pro intervalo comercial, na sequência tem o quadro Bem Viver com aquela dica super especial pra sua vida. Eu volto já com o TBT e até às 10, a gente segue por aqui com música boa e informação na medida certa pra você.
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6: Por acaso, você já ouviu falar em 5-HTP? 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Apesar de ser um produto natural vendido em fórmula de cápsulas, é sempre importante critérios de indicação profissional.
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14: E o TBT da 91, 8h55, uma boa quinta-feira para você. Muito obrigado pelo carinho da audiência nesta manhã gostosa de quinta-feira. A temperatura é de 17 graus e as previsões para hoje e amanhã é de tempo assim, com sol, céu limpo, a temperatura chegando até 26 graus aqui no município de Ampere. Depois, no final de semana, teremos chuva, tá bom? Roupa nova, começo, meio e fim, é o som do TBT Interativa para você.

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2: YX940, essa é Interativa FM, este é o Bom Dia Interativa. Eu sou Pablo Neto, estou contigo por aqui até as 10 da manhã nesta super quinta, dia de TBT, nesta quinta 17 de setembro em Ampere, 17 graus, bom dia. Interativa FM. A segunda hora do nosso programa traz, além de boa música, a companhia de Kel Dias e Cido, com o Bom Astral e as previsões do horóscopo aqui na programação 91.
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4: E o Bom Astral desta quinta-feira está no ar. E as previsões para hoje, né, Kel?
5: É isso aí, Cido. Bora começando com quem é de Áries. Áries, tudo indica que corpo e mente vão pedir mais liberdade, movimento e uma boa dose de inspiração a partir da tarde. Passeio, viagem e gente animada prometem levantar o seu astral, especialmente à noite, tá? O número é o 51 e a cor é o preto.
4: Touro, seu lado desconfiado fica aflorado até o início da tarde e deve ser útil nas relações e parcerias. O dia pode ser marcado por uma virada nos objetivos, transição de carreira, mudança no serviço ou emprego. Número 39, cor dourado.
5: Agora você, Gêmeos, grandes chances de mergulhar no serviço e resolver tarefas e pendências sem enrolação, hein? Mas depois do almoço a vibe muda e você pode direcionar a sua atenção para os contatos, acordos e alianças profissionais. Número 52, cor cereja.
4: Câncer, com boas ideias vindo rápido, pode ir longe no serviço. Sua inspiração e intuição te ajudam a tomar decisões e correr atrás das suas ambições. Uma sacada genial tem chance de virar um negócio lucrativo. Número 30, cor azul.
5: E daqui a pouco a gente volta com mais previsões pro seu horóscopo aqui no Bom Astral. Pra quem é leão, virgem, libra e escorpião.
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2: Valeu, obrigado, que é o Dias. Valeu, Cido. 96, tem a menina aqui na programação interativa pra gente matar a saudade deste som lá de 2002.

0: Yahoo na Interativa, volta pra casa, 9h17, este é o Bom Dia Interativa, aqui na 91, boa quinta-feira pra você. Agora é hora de bom astral, tem novamente que é o dia Zicido e um pouco mais das previsões do horóscopo.
1: 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Bora que tem mais previsões pra hoje, né, Kel?
2: É isso aí, Cido, mais previsões pro seu horóscopo por aqui. Chegou a vez de Leão. Olha, Leãozinho, as vibrações positivas bombam. E aí, uma diversão, aposta, encontro ou aliança inesperada pode trazer surpresas e até um golpe de sorte. Pode grudar mais nos seus familiares e até querer resolver aqueles B.O., sabe? O número é o 57 e a cor laranja.
1: Bora que tem virgem agora. Até rimou, né? Com seriedade e sem fazer rodeios, conversas e contatos mais favorecidos até o início da tarde. Aproveite para enviar e-mails ou currículos. À noite, pode encontrar soluções criativas para as finanças. Número 50, cor azul.
2: Agora você, Libra. Librinha, sua lábia promete ser seu maior trunfo. Aproveite para colocar as ideias na roda. Pode rolar reunião fora do horário e do expediente e com resultados muito bons, tá? É um bom dia para apostar na criatividade. Número 42, cor verde.
1: Como eu gostei da rima, eu não sou anão, vou falar de escorpião. Ai, que lixo. Bora. A lua no seu signo aumenta a sua vontade de vencer e crescer na vida. Sua criatividade, coragem e intuição também estão em evidência, sendo um ótimo momento para defender suas ideias sem medo. No número 60 e a cor é branco.
2: E daqui a pouco a gente volta com as últimas previsões pro seu horóscopo aqui no Bom Astral. Pra quem é Sagitário, Capricórnio, Aquário e Peixes.
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0: Valeu, obrigado, Gal Dias. Valeu, Cido. 9h19 aqui na 91.7. A gente faz uma pausa para o intervalo comercial. Tem um recado super especial dos nossos parceiros, dos nossos clientes. E daqui a pouquinho eu tô de volta com boa música para você do passado com o nosso TBT nesta super quinta em apenas 17 graus.
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0: Bom dia, Interativa! Sempre interagindo com você. 9 horas 24 minutos. Joey Cocker canta pra gente. One Time a Heart.

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4: E chegamos agora às últimas previsões para hoje, né, Kel?
0: É isso aí, Cido. Chegou a vez de Sagitário. Olha, Sagita, pode começar o dia com vontade de ficar na sua e descansar. Respeite os sinais do corpo. A partir da tarde, seu pique e desejo de se mexer voltam com tudo. Fazer o que gosta e te dá prazer promete dar aquele up, hein? O número é o 20 e a cor é o prata.
4: Capricórnio. Dia indicado para esquadrinhar a sua relação com a grana, pois pode te ajudar a perceber onde está gastando energia e bufunfa à toa. Boas chances de tomar decisões acertadas e até descobrir um recurso esquecido. Número 59, cor cinza.
0: Agora é a sua vez, Aquário. Até o início da tarde deve ser foco total na carreira e objetivos, tá? E isso pode dar visibilidade para você, também responsabilidades e reconhecimento. Depois é uma boa hora para fazer aquele networking, pois colegas tendem a abrir portas, hein? O número é o 51 e a cor é o amarelo.
4: E chegou sua vez, peixes. Pode sentir que tá na hora de mirar mais alto. E sua intuição e criatividade aguçadas te ajudam a perceber oportunidades vantajosas e ter ideias para destravar seu crescimento. Pode ser um dia para revisar os sonhos, ideias e projetos que deixou para trás. Número 4, cor azul.
0: E essas foram as previsões de hoje para você.
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5: Obrigado, Gal Dias. Valeu, Cido. Um abraço pra vocês. Até amanhã, 9h31.
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6: A Polícia Militar recebeu na tarde passada informações sobre o furto de cabos de energia de um medidor de radar de velocidade em Francisco Beltrão. A equipe foi até o local, onde constatou o furto e iniciou as buscas. O suspeito foi localizado nos fundos de uma empresa de reciclagem, onde estaria oferecendo os cabos furtados. O homem foi preso e os materiais recuperados. Ele foi encaminhado à central de flagrantes para os procedimentos de polícia judiciária. Segundo os responsáveis pela empresa, o material furtado é barato, avaliado em aproximadamente R$ 240. No entanto, os custos para a reinstalação e a aferição do equipamento poderão chegar a R$ 20 mil, valor que deverá ser arcado pela empresa para que o radar volte a funcionar. Informações, PP News.
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5: Tamo junto nesta quinta de TBT, 9h37. Uma boa manhã pra você, obrigado pela audiência. Lembrando que neste final de semana, neste sábado, dia 19, acontece aqui em Ampere o 5º Festival da Primavera, realizado pelo Cívico Militar Cândido Portinari aqui de Ampere, no pavilhão da Capela Nossa Senhora das Graças, no horário das 19h

Só para contrariar essa tal liberdade no som da Interativa FM, 9 horas 42 minutos. Uma excelente manhã para você. Muito obrigado pelo carinho e companhia. A gente quer que você esteja curtindo a gente nesta manhã gostosa na programação 91.7, tá bom? Seguinte, a gente lembra você, né? O nosso estado do Paraná, são mais de 24 mil afetados já em virtude aí das chuvas que aconteceram e os temporais na outra semana. Muita reconstrução também aí por rodovias do nosso estado do Paraná. A gente reforça o recado para você, né? Hoje e amanhã, este lindo sol nos fazendo companhia, mas depois aí, né? O IMET já está também aí averiguando as situações, a possibilidade aí para a sequência do final de semana com chuva, né? Teremos aí informações aí de temporais em algumas regiões também já para o início da outra semana. Então a gente já chama a sua atenção também para que você possa dar uma olhadinha aí próximo à sua casa, né? Se tem lixo amontoado em algum lugar, se tem boca de lobo tampada, você possa também se organizar por aí, tá bom? 9 horas com 43 minutos aqui na 91.7. A gente faz mais uma pausa por aqui. Nós temos o recado dos nossos clientes para você, as empresas que anunciam conosco.

0: que daqui a pouquinho a gente retorna na programação 91.7, trazendo as últimas de hoje do nosso TBT aqui na programação 91, nesta manhã legal de quinta-feira na programação interativa.
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0: Simbora, gente amiga, estamos no último bloco do nosso Bom Dia Interativa. São 9 horas com 47 minutos, uma boa manhã pra você. Muito obrigado pelo carinho. Você que tá aí curtindo a programação 91, é muito bom ter você com a gente por aqui, né? A gente lembra você que o Banco Central reduziu ontem a taxa de juros, a básica, né? A Selic, para 13,75% ao ano. É a quinta queda seguida, isso impacta também aí na economia geral, né? Este 0,25 ponto percentual que baixou aí este corte, apesar de toda a tensão, né, que existe aí no Oriente Médio, guerra, né, El Niño, enfim, tanta confusão, mas a gente repassa essa informação para você também, que está aí curtindo a nossa programação, tá bom? Na Interativa FM, a gente traz a música do passado com Scorpions, para a galera aí que curte a boa música com Wind of a Change. Scorpions, essa aqui eu mando pro meu amigo Antônio, pai do nosso amigo Pedrão, que curte o som também, tá aí no posto, né, na abastecida rápida, curtindo a nossa programação e gosta de Scorpions. Um abraço, gente amiga, bom trabalho!

Wind of a Change, Scorpions no som 91.7, legal. 9 horas com 53 minutos. Essa é a boa música do TBT da Interativa nesta super quinta com você, ouvinte. Eu quero mandar um salve por aqui pra minha amiga Daiane, tá na audiência com a gente. Obrigado aí pela companhia. A gente fecha aí a nossa programação de hoje, ao som de Rock 7, The Look, com a indicação dela aqui na super manhã do nosso Bom Dia Interativa e Midnight Oil, também com Bats War Burning. Legal, gente, amiga. Beijo no coração de todos, paz e saúde. Foi muito bom passar estas duas horas da minha manhã com a sua manhã aqui na Interativa FM e o nosso TBT nesta super quinta. Quinta-feira que vem tem mais pra você na Super Manhã 91. Já já Vanderlei Silva chega com o Manhã Total na programação interativa. Até lá, tchau, tchau.

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6: Olá, muito bom dia, Ampere. Bom dia a toda a região. Está chegando por aqui o nosso Manhã Total. Mais um campeão de audiência para você na melhor. Rádio Interativa FM 91,7. É manhã de quinta-feira linda, maravilhosa, ensolarada. Hoje, 17 de setembro de 2026, um grande abraço para você, aonde quer que esteja, ligadinho na sintonia da melhor, curtindo pelas ondas do rádio, pela internet, pelo aplicativo ou pela Alexa. Seja muito bem-vindo, bem-vinda, você da cidade do interior. A partir de agora, os melhores sucessos para você aqui na 91. Aí, deixa eu ver aqui, tem muita coisa nesta manhã de quinta-feira. Previsão do tempo, notícias do esporte, é o Corinthians ontem deu adeus. Aí, né, rapaz, que pênalti foi aquele perdido, hein, que podia decidir tudo. Daqui a pouco a gente traz informações para você do esporte também. E bora lá que a música é o nosso carro-chefe. Gustavo Lima, Camilo.

0: Beleza, tá aí, Humberto e Ronaldo, cancelando a Interativa, 10 horas, 12 minutos. Bom dia, intervalinho rapidinho. Já a gente volta, 10 e 12, 19 graus.
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13: Você programa uma velocidade na estrada, mas o carro da frente diminui. Num carro com o controle de cruzeiro adaptativo, ou ACC, o seu veículo pode reduzir a velocidade automaticamente, mantendo uma distância programada. Para isso, o sistema utiliza recursos como radar e câmera para monitorar o tráfego à frente. Quando o caminho volta a ficar livre, o carro pode acelerar novamente até a velocidade definida. Em sistemas mais avançados, ele consegue até acompanhar o trânsito lento. Em alguns casos, parar e voltar a andar. Mas atenção, isso não transforma o carro num autônomo, viu? É preciso manter as mãos e a atenção prontas para intervir, respeitando as orientações do fabricante. O ACC pode reduzir o cansaço, mas quem continua responsável pela condução é o motorista.
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16: Beleza, é isso aí, aumenta o volume, já estamos de volta com o nosso Manhã Total. Bom dia, boa quinta-feira, você ligadinho na sintonia da 91. Bora lá, que a música na Interativa não para. Agora tem Kaique, Felipe, Luan Santana, Minha Pessoa.
17: Às vezes no relacionamento entre você e alguém, a sua pessoa, nesse caso, é a melhor pessoa. Isso aí.

0: Ele já tá aí, vamos fechando por aqui mais um bloco de sucessos. Lauana Prado, A Ferro e Fogo e Abandonada.
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0: Interativo, agora 10h27, chegando por aqui, notícias do esporte. E o futebol sul-americano teve uma noite de muita emoção na quarta-feira, principalmente para Palmeiras e Corinthians. Pela Libertadores, o Palmeiras sofreu, mas conseguiu a classificação depois de vencer a LDU por 1-0 no jogo de ida. O Verdão perdeu por 3-2 em Quito, no tempo normal. Marlon Freitas e Vitor Roque marcaram para o Palmeiras, enquanto Segovia e Estrada duas vezes fizeram os gols da LDU. Com um empate em 3-3 no agregado, a vaga foi para os pênaltis e o Palmeiras venceu por 4-3 com o goleiro Carlos Miguel defendendo duas cobranças. O Verdão está na semifinal e vai enfrentar o Fluminense. Já o Corinthians foi eliminado da Libertadores. Jogando na Neoquímica Arena, o Timão perdeu por 1-0 para Estudiantes. O gol argentino saiu aos 41 minutos do segundo tempo com Alex Castro. Nos acréscimos, o Corinthians teve a chance de empatar em uma cobrança de pênalti, mas Memphis Depay desperdiçou e o Estudiantes avançou com 2-1 no placar agregado. E hoje tem Flamengo, hein? Às 9h30 da noite no Maracanã, o rubro-negro recebe o Independiente del Valle. E o Flamengo venceu no primeiro jogo por 2-0 no Equador e entra em campo buscando confirmar a classificação para a semifinal. Copa Sul-Americana também às 9h30 da noite, o Montevideo City Torque contra o Cienciano, fechando as quartas de final da competição. Informações do esporte para você, Esporte 91.
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0: Bora que bora, Interativa agora, 10 horas e 34 minutos, quinta-feira gostosa, ensolarada, temperatura 21 graus neste momento, e daqui a pouco a gente atualiza a previsão do tempo pra você aqui na 91. Onde anda, meu amor? Léo Magalhães.
20: Também.

0: Beleza, 10 horas e 43 minutos, tá aí, mas fechando mais um bloco de música.
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12: Vamos nessa interativa agora, 10 horas e 48 minutos, 10h48. Bora lá dar uma olhadinha na previsão do tempo, ver se houve mudanças ou alterações. Hoje é quinta-feira, amanheceu um pouquinho mais friozinho, né? Fresquinho, 13 graus de mínima. A máxima de hoje vai a 24 graus. Aí teremos uma quinta-feira linda, maravilhosa, ensolarada. Tempo bom, clima gostoso. Amanhã, sexta-feira, o tempo parcialmente nublado, porém sem previsão de chuva. Máxima na casa dos 25, mínima 14 graus. Aí tempo bom também. E no sábado vem uma chuvinha. E mudou aqui a quantidade de chuva para sábado e domingo. Aí no sábado teremos, né, um tempo fechado, nublado, chuvoso, de 20 a 30 milímetros de chuva. Máxima 20 graus, mínima 16. Domingão também, chuvinha aí quase na mesma proporção, né? Previsão de 20 a 30 milímetros. Aí domingão, tempo fechado, chuvoso, máxima 25, mínima 18 graus. Bora lá, 10h49, abrindo por aqui mais um bloco, chegando mais sucesso. César Menotti, Fabiano, entre a serpente e a

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8: 10:59.
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7: Bora que bora, Interativa agora 11 horas e 3 minutos. Bom dia, já estamos de volta com o nosso Manhã Total, abrindo por aqui mais uma horinha de sucessos. 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Bora que bora, 11h04 chegando, banda São Francisco, fala pra ele!

0: Beleza, tá aí, Henrique Juliano, Amor dos Outros, fechando por aqui mais um bloco de músicas.
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10: Oi, amiga, eu sou a Aninha e tô chegando com uma receita de creme de abacate com granola e mel para você começar muito bem a sua semana. Você vai precisar de uma polpa de abacate maduro, meio litro de leite desnatado, suco de um limão, meia xícara de chá de frutose, granola a gosto para polvilhar e mel a gosto para regar. No seu liquidificador, bata a polpa do abacate, o leite, o suco de limão e a frutose, até ficar homogêneo e liso. Transfira para taças individuais e polvilhe com a granola. Regue com o mel e sirva em seguida. Boa semana! Enjoy!
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Bora lá, Interativo, 11 horas e 21 minutos, 11 e 21. Bom dia, você ligadinho na sintonia da melhor. Bora lá, abrindo por aqui mais um bloco, mais sucesso chegando. Rick Renner, sonhando.

0: Eles, Interativo, 11 horas e 33 minutos. Tá aí Moda Apaixonada de Humberto e Ronaldo. Hoje sonhei com você.
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4: Um homem de 64 anos foi encontrado ferido dentro de um carro que capotou na rodovia PR-182, em Manfrinópolis, na manhã passada. Moradores das proximidades encontraram um gol com a vítima no interior, perto das 11 da manhã. O homem relatou que o acidente aconteceu por volta das 6 da tarde, ainda da terça-feira. Segundo ele, estava como passageiro quando o carro saiu da pista e capotou, parando em uma ribanceira. A vítima afirmou que estava sem cinto de segurança e acabou sendo projetada para fora do veículo. A equipe de saúde do município foi acionada. Devido ao local ser de difícil acesso, o Corpo de Bombeiros de Beltrão também foi chamado para realizar o resgate. Ainda conforme o relato, o condutor deixou o local para procurar ajuda, mas não retornou. Devido ao frio, durante a madrugada, a vítima teria se arrastado até o carro e entrado novamente no automóvel, onde permaneceu aguardando por socorro. O resgate ocorreu cerca de 17 horas após o acidente. A vítima estava ferida e bastante debilitada e foi encaminhada para atendimento médico no Hospital Regional em Francisco Beltrão. O caso deverá ser apurado. O condutor, que não teve o nome e idade divulgados, poderá responder por eventual omissão de socorro caso a situação seja confirmada pelas autoridades. Informações, PP News.
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2: Bora que bora. Interativa agora 11 horas e 40 minutos. 23 graus já a temperatura neste momento. Bom demais. Quinta-feira com solzinho gostoso. Tempo legal, tempo bacana. E bora lá. Uma ótima quinta-feira para você. Chegando mais música. João Bosco e Vinícius, Larguei de

0: Beleza, luzes de São Paulo, som de Fernando e Sorocaba, assim a gente fecha mais um bloco de sucessos. Bom dia, bom dia.
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8: É, e o nosso Manhã Total de hoje vai ficando por aqui. Obrigado pelo carinho da audiência, companhia e sintonia. Nos encontramos novamente logo após as 16 horas com o Arrastão da 91. Grande abraço, fique com Deus e até lá. Tchau, tchau.

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6: Meio-dia e 27.
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1: Meio-dia e 32.
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3: Meio-dia e 38.
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2: Meio-dia e 48.
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6: Interativa, uma hora com 3 minutos.
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Bora lá, moçada, bora lá, gente amiga, começando mais uma edição do nosso programa Interatividade por aqui na sua 91.7, é mais uma tarde se iniciando, hoje, quinta-feira, dia 17 deste mês de setembro, isso aí, hein, já estamos no nosso quintal e, claro, eu te convido a você participar com a gente, hein, decolar aqui na nossa programação, que tá só começando por aqui, hein, já também convido você a participar com a gente pelo 46999356377, mandar o seu oi, mandar o seu boa tarde pra gente, te aguardo aqui na sintonia da melhor, da 91.7, trazendo o melhor da nossa programação até as 4 horas da tarde, beleza? Tem bastante curiosidade, tem a gente voltando ao passado com nossos sucessos nacionais e também internacionais aí, relembrando, né, o passado no dia de hoje, no nosso TBTzão, mas claro, os sucessos aí da atualidade continuam a rolar durante a nossa programação. Por isso, convido você a participar com a gente e curtir a nossa programação, onde quer que você esteja indo, onde quer que você esteja. Aquele grande abraço, muito obrigado pela sua sintonia. E eu começo com Projota, ela só quer paz, hein? 1 hora e 6 minutos, vem com a gente, ótima tarde!

Projota, ela só quer paz, saindo pra você na nossa programação. A gente começando, vem com a gente, vem com a Interativa, hein? A gente já tem participação por aqui da nossa ouvinte Roberta de Oliveira participando com a gente. E claro, ela pediu por aqui Corpo e Alma, a música Amante. Pediu, a gente toca, aquele grande abraço pra ela, muito obrigado pela sintonia. E claro, vem com a gente até as 4 fazendo companhia pra você, beleza? Corpo e Alma, Amante!

0: aí, banda Rainha Musical, Comadre e Compadre, também a música Socorro, 1 hora, 14 minutos, também curtimos Corpo e Alma e Projota, dando início à nossa programação, né? Hoje começando um pouquinho diferente por aqui, mas estamos a todo vapor, hein? Te convido a participar com a gente no 46999356377, beleza? Eu já trago por aqui a nossa primeira curiosidade da tarde, hein? Trazendo pra você o nosso Drops do Pet.
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3: Drops do Pet, trazendo uma dica pra quem gosta dos cascudos. A jabuti não é bicho pra ficar o dia inteiro num cantinho, viu? Pode ser um animal mais lento, mas muita gente imagina que o jabuti precisa de pouco espaço e quase nenhum estímulo. Mas não é bem assim. Ele precisa de um ambiente adequado pra caminhar, explorar, se abrigar e ter acesso às condições corretas de luz e temperatura. A alimentação também precisa ser planejada de acordo com a espécie. E tem outro ponto fundamental. No Brasil, a origem legal do animal deve ser comprovada. Nada de retirar jabuti da natureza ou comprar sem procedência. Ser lentinho não significa precisar de menos cuidados.
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0: Isso aí, foi o nosso Drops do Pet saindo pra você. Um breve intervalo, na sequência eu volto com Cléo Dibá e Rafael cantando aqui na nossa programação.
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0: 1h17, Cléo Dibá e Rafael, hein? Se eu me entregar, chegando pra você. Ótima tarde.

Coisa boa demais, Polo, Ivo, Mozart, Vagalume, saindo pra você. 1h23, a gente continua com a banda Barbarella. Só uma canção chegando pra você, hein? Logo, logo tem informação através do nosso Interativa News. Então fica ligado aqui na nossa programação pra você não perder, beleza? Bora lá então, banda Barbarella chegando pra você.

0: Barba Rela saindo pra você, só uma canção aqui na nossa programação de sucessos, hein? Muito obrigado pela sua audiência, você curtindo com a gente, também curtimos Polo, Ivo Mozart e também Cléo Dubai e Rafael, né? A música Se Eu Me Entregar, agora 1h27, eu trago pra você então informação através da nossa Interativa News.
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2: Começa amanhã a campanha educativa especial para a Semana Nacional de Trânsito deste ano, lançada pelo Observatório Nacional de Segurança Viária. O evento vai até a próxima sexta-feira, dia 25 de setembro. Com o conceito que a pressa não deixa você ver, a iniciativa propõe uma reflexão sobre a forma como as pessoas percebem o trânsito e convida os condutores a desacelerar não apenas o veículo, mas também a impaciência e os julgamentos. A campanha parte de uma situação cotidiana. Quando alguém está com pressa, os demais usuários da via podem ser percebidos apenas como obstáculos que atrasam o caminho. Uma moto, uma carreta ou uma pessoa atravessando a faixa deixam de ser vistos como indivíduos e passam a ser parte do cenário do trânsito. A proposta do observatório é mudar essa visão e revelar as pessoas que existem por trás de cada situação. Mais do que apresentar recomendações de comportamento, a campanha quer estimular uma mudança de olhar, dar espaço ao motociclista, manter a distância segura, respeitar os pontos cegos dos carros de grande porte ou simplesmente ter paciência. São atitudes que podem fazer a diferença para quem está compartilhando o mesmo caminho. Com a assinatura Desacelere, seu bem maior é a vida, a iniciativa também vai estar disponível para download no site do Observatório.
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0: Isso aí, esse foi o nosso Interativa News saindo para você. Eu vou pro nosso intervalo comercial. Na sequência eu volto com Luan Santana, o Sogrão, ó, caprichou.
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0: 1h32, Luan Santana em O Sogrão, a Caprichou.

Regina, let's go, saindo pra você com o CPM 22 aqui na nossa programação, 1h37, a gente continua com o Capital Inicial, não olhe pra trás, hein? Logo, logo eu falo pra você dos jogos que rolam hoje e também dando uma olhada nos que rolaram ontem, trazendo as informações pra você.

Capital Inicial sendo pra você, não olhe pra trás, hein? A gente também curtiu aqui na nossa programação CPM 22, Regina Let's Go e também o Luan Santana, o Sogrão Caprichou, hein? Falo pra você então dos jogos que rolam hoje, mas dando aquela olhadinha, né, no que rolou ontem. Tivemos Libertadores e também Copa Sul-Americana. Aí na Libertadores a gente fala do jogo que rolou ontem entre LDU Quito e Palmeiras. Nós também tivemos Corinthians e Estudiantes, né? O Palmeiras havia vencido, né, o LDU Quito de 1 a 0 no jogo de ida. E no dia de ontem o LDU Quito venceu de 3 a 2, aí empatando até mesmo no placar agregado, né? E indo para as penalidades, aonde o Palmeiras levou a melhor, vencendo de 4 a 3 aí nos pênaltis, então sendo outro semifinalista da Libertadores da América. O que não foi muito legal foi pro nosso Corinthians, né? Aí pros corintianos de plantão, Estudiantes, né? Aí venceu o Corinthians no dia de ontem e no placar agregado levou a melhor no 1-0, né? Tivemos aí Estudiantes no 1-1. Aí o, né, Estudiantes e Corinthians ficaram empatados no jogo de ida por 1-1. E ontem venceram aí de 1-0 o Corinthians. Então, aí a gente vai ter... A gente também teve, aliás, na Copa Sul-Americana, né? Ou no dia de ontem... O São Paulo havia vencido, aliás, o São Paulo havia perdido para o Boca Juniors no primeiro jogo de 1 a 0 e no dia de ontem se repetiu aí, né, ficou empatado no jogo, mas devido ao placar agregado, o Boca Juniors passou então para a próxima fase da Copa Sul-Americana. O Santos havia vencido o Atlético Mineiro de 2 a 0, né, no jogo de ida. E no dia de ontem, rapaz, é um 4-2 em cima do Santos. O Atlético Mineiro passou então para a próxima fase aí da Copa Sul-Americana. Hoje a bola rola novamente. Aliás, antes de eu falar, né, falo aqui do futsal, né? Super interessante. Ontem à noite nós tivemos Copa União neste ano de 2026. Foi o Ampere Futsal, né, contra o Palmas Futsal lá na cidade de Palmas. O Ampere venceu no incrível placar, né, de 7 a 0. Rapaz do céu, tem alguns comentários aí que só um time entrou em quadra. A gente gosta de se brincar, né, quando pode, né? Aí o Ampere vencendo então nesse placar bem legal, bem interessante, de 7 a 0 em cima do Palmas. E claro, a gente, né, aguarda aí os próximos resultados. O Ampere volta em quadra na próxima sexta-feira, dia 25, às 8h15, né? Também contra o Palmas, aí pelo Torneio da Morte no Paranaense de Série Ouro, né? Aí necessitando da vitória para continuar no Paranaense Série Ouro de Futsal. Hoje volta a rolar a bola, futebol, né? Quinta-feira, às 9h30 da noite, dois jogos, né? Teremos ali da Libertadores, Flamengo e Independência Del Valle se enfrentando. No jogo de ida, aí o Independência perdeu, né, de 2 a 0 para o Flamengo. Também teremos às 9h30 na Copa Sul-Americana, MVD, City Torque e Cienciano se enfrentando. City Torque venceu, aliás, perdeu, né, para o Cienciano de 2 a 0 no jogo de ida. Nós também teremos aí Europa League rolando a bola hoje às 4 da tarde. Juventus e NEC Nijmegen. Também teremos aí Real Sociedade Bournemouth às 4 da tarde. Também teremos Copa da Liga lá na Inglaterra, Manchester City, Norwich City se enfrentando, né? Já o último jogo aí da fase 16avos de final, passando já para as oitavas de final, né? Veremos aí quem passa e, claro, a gente sempre vai trazendo os resultados para você. Também teremos Espanha, La Liga hoje, às 2 da tarde começa o jogo entre Betis e Getafe, às 4h30, Málaga.

0: e Vila Real se enfrentando. Também tá rolando aí a Copa do Mundo Feminino Sub-20, né? Onde o Canadá venceu aí a França Sub-20 feminina no placar de 3-1, passando, né, para a próxima fase, que já é quartas de final, né? Nosso Brasilzão também já passou, venceu aí os Estados Unidos nos pênaltis, né? Já havia ficado empatado no 1-1, venceu nos pênaltis de 5-4, passou para as próximas fases aí, as quartas de finais da Copa do Mundo Feminina Sub-20. Já está rolando a bola aí entre Polônia e Colômbia, né? Também feminino Sub-20, 0-0 por enquanto. Também Coreia do Norte, por incrível que pareça, Coreia do Norte e o Japão, feminino Sub-20, rolando a bola hoje a partir da 1 da tarde, né? Começava o jogo, já está aí. Veremos, né, os resultados no dia de amanhã. Beleza, gente? Esses são os jogos que rolam hoje. A gente dando aquela olhadinha também no que rolou ontem, né? Pra falar sobre o futebol, falar sobre os resultados e você, nosso ouvinte, não perder nada por aqui, beleza? Vamos então pro nosso intervalo comercial. Na sequência, eu volto com a Paula Fernandes e o Victor e Léo.
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0: 1h52, Paula Fernandes com Victor e Leão, hein? A música Não Precisa chegando pra você.

Skank, ainda gosto dela, hein? 1h57 na nossa programação, hein? Coisa boa demais. Eu trago pra você mais sucesso com o Justin Bieber e a Nicki Minaj, Beauty and a Beat. Logo, logo tem pra você o nosso Hoje na História, falando sobre o dia 17 de setembro, hein?

0: Justin Bieber sendo pra você Beauty and a Beat. Aqui na nossa programação de sucessos, a gente também curtiu Skank, Ainda Gosto Dela, e Clala. E claro, né, Paula Fernandes com Victor e Léo, Não Precisa. Eu falo pra você então agora do nosso Hoje na História, dia 17 de setembro, hein? Bora dando uma olhada, o que será que aconteceu no passado? No ano de 1916, o lendário Barão Vermelho, Manfred von Richthofen, conquistava sua primeira vitória oficial em combate aéreo, né? Ele foi um grande, muito famoso, aliás, né? Na Primeira Guerra Mundial. No ano de 1964, estreava aí nos cinemas britânicos o consagrado filme de espionagem 007 contra Goldfinger, o clássico com Sean Connery como James Bond. Já no ano de 76, a NASA aí apresentava, né, oficialmente o primeiro protótipo de ônibus espacial, batizado como Enterprise, em homenagem à nave de Star Trek. No ano de 85, foi criado oficialmente lá na Bahia o Parque Nacional, né, da Chapada Diamantina. E no ano de 2013, a Rockstar Games lançava mundialmente o aclamado GTA V, né, arrecadando aí mais de 800 milhões de dólares só aí no primeiro dia de venda, né, de lançamento do jogo. Então, né... E esses são os fatos interessantes que ocorreram no dia 17 de setembro. E a fonte, claro, nosso amigo Fabiano Medeiros, a gente trazendo para você as informações que rolaram aí no nosso mundo afora, então, né? E claro, a gente também já vai encerrando por aqui nossa primeira hora musical. Na sequência, eu tô de volta para mais uma hora de sucessos na sua Interativa FM.
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5: Bora lá, moçada, mais uma hora de sucessos começando pra você e eu começo com a participação por aqui da nossa ouvinte que mandou sua mensagem, a Kate, né? Ela pediu o Guilherme Benuto e Luan Santana, 467. Bora curtir.
21: Chegou.

0: isso aí, moçada. Guilherme Benuto com o Luan Santana saindo pra você. Olha só, a gente também tem mais participação. Agora 2:09, tem a participação da nossa ouvinte Vanete. Hoje está completando em seus 31 anos em 3.1. Meus parabéns pra ela, meus parabéns a nossa ouvinte Vanete, sempre participando com a gente, né? Aqui a gente manda esse grande abraço especial pra ela, né? Muitas felicidades, muitos anos de vida e muito obrigado sempre pela companhia aqui na 91.7. E também tem os parabéns por aqui do Manuel Gomes, né?
1: Parabéns,
0: hein? Hoje, quinta-feira, já próximo da sexta-feira, aí vai dar pra fazer aquela festinha, então, hein? Valeu, Ivanete. Ela pediu com o Ricker e Renner, só pensando em você, pra comemorar, então, o dia de hoje, aniversário dela. Bora lá, então. Ricker e Renner, só pensando em você. 2:10.

0: Linkin Park saindo pra você a música In The End. A gente também curtiu Rick Renner, Só Pensando em Você. E claro, Guilherme Benuto, Luan Santana, o 467. Aliás, essa daqui do Linkin Park saiu, né, pra nossa ouvinte Daiane, que sempre está participando com a gente na nossa programação. Agora eu trago pra você curiosidade através do nosso Casa e Design.
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2: Quando falta espaço na cozinha, a gente normalmente olha para dentro dos armários. Mas já olhou para as laterais deles? Uma lateral livre pode receber ganchos para pano de prato, um suporte para utensílios ou até uma barra estreita para organizar itens leves do dia a dia. A parte interna das portas também pode ganhar organizadores, desde que não atrapalhe o fechamento nem sobrecarregue as dobradiças. Só evite pendurar coisas demais e criar outra bagunça visual. Em espaço pequeno, organizar bem não é encontrar um cantinho para tudo, é fazer cada cantinho trabalhar melhor.
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0: Isso aí, esse foi o nosso Casa e Design saindo por aqui. A gente vai pro nosso intervalo comercial. Na sequência, eu volto com o Zeneto Cristiano.
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0: 2h21, hein? Eu tô de volta e tô de volta com o Zeneto e Cristiano. A música Te Amo. Bora lá, ótima tarde.
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Marcos e Fernando com Henrique e Juliano saindo pra você. Trocaria tudo, hein? A gente continua com Fred, Gustavo e Wesley Safadão. Tó, sou seu, hein? Aqui na nossa programação. Logo, logo falo das datas comemorativas do nosso dia 17 de setembro, hein?

0: Fred Gustavo com Wesley Safadão saindo pra você.
1: Agora aqui na nossa programação em 2h29, fala então aí das celebrações neste ano, aliás, neste dia 17 de setembro, hoje, dia da compreensão mundial, dia nacional do transportador rodoviário de carga, dia internacional da música country, também dia mundial da segurança do paciente, né? Hoje, como falei, dia da compreensão mundial, essa data que convida as pessoas a refletirem sobre a importância de ouvir, respeitar e procurar compreender quem pensa, vive e se comporta de maneira diferente, né? Hoje também dia nacional do transportador rodoviário de carga, essa data que homenageia os profissionais e empresas que trabalham no transporte de mercadorias pelas estradas brasileiras, uma atividade essencial, né, para o funcionamento da economia, afinal para que alimentos, né, medicamentos, matérias-primas, combustíveis, produtos industriais e tantos outros itens cheguem ao seu destino, né? Existe uma grande cadeia logística que depende das rodovias e de quem trabalha também nelas, né? Ontem foi o dia do caminhoneiro e hoje é o dia nacional do transportador rodoviário de carga. Hoje também, como falei, dia internacional da música country, né? Essa data aí, o dia 17 de setembro, que marca aí o nascimento do cantor e compositor americano Hank Williams, nascido em 1923. Ele é considerado uma lenda e um dos pioneiros mais importantes aí da história do estilo. Então, você que gosta daquela música country, hoje vale a pena comemorar, né? Hoje, o Dia Internacional da Música Country, em homenagem ao Hank Williams, nascido em 1923. E claro, a gente trazendo essas informações para você na nossa programação, para você não perder nada, né, que acontece no seu dia a dia. A gente vai agora pro nosso intervalo comercial, mas antes convido você também a participar com a gente no 46999356377. Você pode participar aqui da nossa programação. Na sequência tem a participação da nossa ouvinte Daiane, ela quem pediu Chris Daughtry, What About Now. Na sequência toca para ela, hein?
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0: Tô de volta, 2h35, Chris Daughtry, What About Now, chegando pra você.

0: Vanessa da Mata saindo por aqui, ainda bem, hein? Agora 2h42, eu continuo. Eu trago agora a participação da nossa ouvinte Kat novamente. Ela pediu por aqui com Bruno Barreto, Sextou Bonito, pediu A Gente Toca, bora lá então.
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1: Começando o sextou já adiantado por aqui, né? Com a nossa ouvinte Kat, pedindo essa daqui com Bruno Barreto. Sextou bonito. A gente também curtiu Vanessa da Mata e Chris Daughtry aqui na nossa programação de sucesso. 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E claro, agora eu vou pro nosso intervalo. Na sequência, continua com mais sucesso nacional chegando para você. Aliás, na sequência eu trago a banda Roupa Nova chegando aqui na nossa programação.
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12: Bora lá, moçada, 2h49, roupa nova chegando pra você, a música Whisky a Go Go, aqui na nossa programação de sucessos. Bora então com banda nacional, MPB chegando pra você, bora lá curtir.

Jota Quest saindo por aqui do seu lado, aqui na nossa programação, 2h55, eu continuo a nossa programação de sucessos com Marcos e Belucci, a música Calma Aí.

0: Marcos Ibelucci com Fernando Sorocaba, em Calma Aí, 2h57, gente curtindo por aqui também, Jota Quest e Roupa Nova. Nós já encerramos então nossa segunda hora musical, hein? Na sequência eu volto, e hoje eu volto com nossos clássicos da 91, trazendo pra você musicaça lá do ano de 2001, né? Essa banda que talvez não é muito conhecida aqui no Brasil, né? Mas aí faz bastante sucesso lá fora e é boa demais. Na sequência eu falo um pouco sobre ela e também trago então essa canção pra você nos nossos clássicos da 91.
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0: Bora lá então, 3 e 2, bora pros nossos clássicos da 91. Hoje eu trago pra você então a banda Stand, ela que fez esse álbum aí, e essa canção que foi lançada no ano de 2001, essa canção intitulada Warm Safe Place, está no álbum Break the Circle, que significa quebre o ciclo, né? Esse é o terceiro álbum de estúdio da banda de rock americana, Stand, lançado pela Flip Records e Elektra Records em 8 de maio de 2001. É o álbum de maior sucesso da banda até hoje e foi o álbum que os lançou ao estrelato, né? Foi um enorme sucesso internacional para a banda, permanecendo 3 semanas em primeiro lugar nas paradas de álbuns dos Estados Unidos e muitas semanas no top 10 das paradas de álbuns lá da Billboard 200 do Reino Unido e da Nova Zelândia. Vendeu ali pelo menos 4 milhões de cópias só em 2001 e o álbum foi certificado 7 vezes com platina aí pela RIA, que é uma delegação, né, que premia aí, né, as canções por vendas e de mais 7 milhões, né, de unidades só nos Estados Unidos em 3 de dezembro de 2026, né? O que será que essa canção quer falar pra gente, né? Warm Safe Place, ela retrata aí uma luta emocional do Aaron Lewis contra os traumas familiares, também alguns problemas internos, né, da vida dele, encontrando refúgio temporário nos braços de alguém especial. Significa, né, aliás, a canção, o título, Warm Safe Place, um lugar aí seguro, um lugar interessante, né? Quem sabe aí na sua vida tem algum lugar aí que seja seguro pra você, longe de problemas, dificuldades. Então, bora curtir essa canção agora, Stand, Warm Safe Place, 3 e 3, 3 e 4, aliás, aqui na nossa programação.

3:12, Tim Maia, eu amo você, saindo aqui na nossa programação de sucessos e, claro, nos nossos clássicos da 91, eu já trago pra você Limp Bizkit, Behind Blue Eyes, continuando, né, esse cover que ficou, não vem dizer um cover, né, mas aí uma recantum. E cantaram essa música muito boa aí, Behind Blue Eyes, e agora na voz aí da banda Limp Bizkit chegando pra você, bora lá.

0: Limp Bizkit, Behind Blue Eyes, saindo pra você. A gente também curtiu Tim Maia, Stand, A Warm Safe Place, né? Essa do Limp Bizkit, que foi originalmente feita uma canção escrita originalmente pelo Pat Townshend em 69 pela banda The Who, né? Mas foi lançada só em 71. Aí, como segundo single do quinto álbum de estúdio da banda Who's Next? E o Limp Bizkit gravou um cover aí de Behind Blue Eyes, lançado em 2003 no álbum Results May Vary, né? E na voz do Fred Durst, aí da banda Limp Bizkit, ficou show de bola. Alguns falam até que ficou melhor que a original, que na minha opinião é verdade, né? Prefiro a versão do Limp Bizkit, até por ser um pouquinho mais novo, né? Mas é bom demais e, claro, a gente trazendo pra você aqui na nossa programação nossos clássicos da 91, beleza? Espero que você tenha curtido mais uma edição, ó, dos nossos clássicos da 91.
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0: 3h17, trago pra você o nosso próxima parada.
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5: Tenha uma roupa de resgate na bagagem de mão. Essa é a dica de hoje aqui no Próxima Parada. Dica importante, viu? Porque se a viagem envolve avião e você vai despachar a mala, uma troca básica de roupa na bagagem de mão pode ser uma ótima precaução. Não precisa levar outra mala dentro da mala. Uma camiseta, roupa íntima e alguns itens essenciais, respeitando as regras de embarque, já podem ajudar muito se a bagagem despachada atrasar. Essa dica também é útil em viagens longas, quando uma troca de roupa pode deixar o trajeto muito mais confortável. A gente sempre torce, né, pra mala chegar junto com a gente, mas se ela resolver fazer uma conexão por conta própria, você não fica totalmente na mão.
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0: Isso aí, esse foi o nosso Próxima Parada saindo pra você. Nosso intervalo comercial vem agora e na sequência eu volto com Bruno Barreto e Evandro e Henrique.
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11: 3 horas 22, a gente está de volta. Bruno Barreto e Evandro Henrique, hein?

Zé Neto Cristiano com Henrique Juliano. Oh, estamos kidding. A gente continua com Marcos e Belucci, Wesley Safadão, aquele 1%. Agora 3h28.

0: Marcos Ibelucci, Wesley Safadão, a gente também curtiu o Zenete Cristiano e Henrique Juliano, também Bruni Barreto e Evandro Henrique na nossa programação 3h30. Trago para você o nosso Interativa News agora, hein?
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2: A Sociedade Paranaense de Reumatologia promove no domingo, dia 20 de setembro, a campanha de conscientização e prevenção das doenças reumáticas 2026. A ação acontece em Curitiba, Londrina, Maringá, Cascavel e Francisco Beltrão. A proposta é oferecer informações de forma acessível sobre doenças reumáticas, principais sintomas e a importância do diagnóstico precoce. Haverá balcão informativo, material educativo e espaço para esclarecer dúvidas. A campanha é exclusivamente de orientação e não fará consultas ou diagnósticos. Além do acompanhamento médico, a fisioterapia tem papel importante no controle dos sintomas, na manutenção dos movimentos e na qualidade de vida de quem convive com doenças reumáticas. O diagnóstico feito no início pode ajudar no controle de doenças e evitar que dores e limitações avancem ainda mais. Por isso, a campanha reforça que sinais persistentes não devem ser ignorados e que a informação pode ser o primeiro passo para buscar ajuda adequada. A campanha acontece no dia 20 de setembro, a partir das 11h30 da manhã até as 3 da tarde, nas 5 cidades do estado. E lembrando, participação é gratuita. Informações AERP.
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0: Isso aí, informação saindo para você através do nosso Interativa News. Agora a gente vai pro nosso intervalo. Na sequência eu volto com a Avril Lavigne cantando para você.
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0: Olha a gente de volta, 3h35, Avril Lavigne, Skater Boy, chegando pra você.

0: Michel Teló, 3h45, você acabou de curtir com a gente, também NX0 e Avril Lavigne aqui na nossa programação musical, hein? Aquele breve intervalo, na sequência eu volto, e eu volto com a participação da nossa ouvinte Cat, né? Ela quem pediu por aqui, Dragon's Tia, Dintei, na sequência toca um pouquinho pra ela na nossa programação. 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
10: Bora, né? Então, chegando a pedir ao nosso ouvinte Cat Ozone Dragon's Tea. Essa daqui é boa, hein? Boa pra tocar hoje. Bora lá, então. Bora curtir um rapidinho.

0: É isso aí, Ozone Dragons Tea Dintei saindo pra você e também pra nosso ouvinte Kat. Vou ficando por aqui, agora 3h51, quase 52. Desejo a você tudo de bom nessa linda e maravilhosa tarde de quinta-feira, né? Amanhã a gente tá de volta. Se Deus quiser, amanhã é nosso sextou, tem sorteio aí da Vet Clean. Tem também aí o nosso Top 12 com as 12 músicas mais tocadas da semana. Te convido você a participar com a gente no dia de amanhã, a partir da 1h da tarde. Deixa as duas próximas, né? A pedido da nossa ouvinte Maria, ela quem pediu, Henrique Juliano, Metade da Estrada. E na sequência vem Bruninho Davi, Onde Nasce o Sol. Aquele beijo, aquele abraço pra você e tudo de bom. Valeu, gente. Tchau, tchau, hein?
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6: 4 horas.
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17: Olá, muito boa tarde, Ampere, e boa tarde toda a região. Chegando por aqui, mais uma edição do nosso Arrastão da 91. Pra você, na melhor Rádio Interativa FM 91,7. É quinta-feira, quase sextando. quase final de semana. Aquele abraço para você ligadinho na sintonia da 91. Curtindo pelas ondas do rádio, pela internet, pelo aplicativo a partir de agora. Muita música, muito sucesso, informação, previsão do tempo. Para sua tarde ficar muito mais gostosa, muito mais legal. E a primeirona já com Zé Neto Cristiano, cadeira cativa.

0: Charles, Interativo, agora 4 horas e 13 minutos. Tá aí fechando o primeiro bloco. Som do grupo Chama, quem diria?
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4: 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Hashtag fica a dica no seu radinho. Gente, fãs da Apple já podem comemorar o novo iPhone 18 na exclusiva cor bordô e azul claro, trazendo nessa edição mais tempo de bateria, uma tela mais brilhante, câmera com controle de abertura e edição profissional, além de um sistema de resfriamento novo. Mas a novidade maior é o iPhone Duo, o primeiro smartphone dobrável da Apple com o dobro de tela de um iPhone comum e preços começando nos 11 mil. Pro modelo 18 Pro. Prepara o bolso, hein?
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0: Bora que bora, Interativa agora são 4 horas e 18 minutos, 4 e 18. Boa tarde, você ligadinho na sintonia da 91. Vamos nessa, 24 graus é a temperatura, tempo legal, clima gostoso, clima bacana. E vamos de mais sucesso. Gustavo Lima, apelido carinhoso.

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16: Bora lá, Interativa, agora 4 horas e 30 minutos, 4h30. Olha, convite especial pra você, o CCM e Cândido Portinari convida todos para o 5º Festival da Primavera, no dia 19 de setembro, às 19h30, no pavilhão da Capela Nossa Senhora das Graças. A programação contará com um jantar, sorteio de prêmios, escolha do garoto e garota primavera e também grande baile com a banda Los Calientes. Ingressos adulto R$ 40, estudantes do CCM e crianças de 8 a 12 anos R$ 25. Informações e ingressos pelo 46 99902 8878. Bora que bora, agora 4h31, boa quinta-feira, boa tarde, você na ligadinho, na sintonia da 91, César Menotti, Fabiano, cara ou coroa.

0: Beleza, jogado na rua, Guilherme Santiago, fechando por aqui mais um bloco de sucessos do nosso Arrastão da 91. Boa quinta-feira, a temperatura agora na casa dos 23 graus.
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7: Bora que bora, Interativa agora, 4 horas e 44 minutos. Boa tarde, bom fim de tarde. Você ligadinho na sintonia da 91. E olha, sabadão tá chegando, hein? 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Vamos que vamos, Chitão e Chororó chegando por aqui com Marília Mendonça. Foi só um caso. Música.

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Feliz, a 4 horas e 57 minutos, Jorge Mateus, A Busca. E assim a gente fecha a primeira horinha de sucessos do nosso Arrastão da 91. Uma ótima tarde para você.

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6: 4h57.
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17: Bora que bora, Interativo, agora 5 horas e 1 minuto, 5 e 1, boa tarde você, ligadinho na sintonia da melhor e vamos que vamos, seguindo em frente com o nosso Arrastão da 91, muita música, muito sucesso para você neste fim de tarde. Aí chegando mais, agora tem Danilo e Davi, Fumo da Noite.
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0: Aí não pode faltar um Amadão Batista pra você aqui na 91 nesta tarde gostosa de quinta-feira, interativa às 5 horas 13 minutos.
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12: Bora lá, Interativa, agora 5 horas e 17 minutos. Agora sim, vamos dar uma atualizada na previsão do tempo. Continua tudo igual, conforme a previsão, né, passada aí pela manhã. Hoje, temperatura aí foi aos 24 graus, acredito que ultrapassou, hein? Tá mais quente aí, 25 no máximo. Já estamos em 23 graus e amanhã, sexta-feira, tempo parcialmente nublado, tempo bom, né? Algumas nuvens, porém sem previsão de chuva. A máxima vai a 25, mínima 14 graus. Sabadão, previsão de chuva, hein? De 25 a 30 milímetros, máxima 20 graus, mínima 16 graus. Domingão também uma chuvinha boa e de 20 a 30 milímetros, máxima 25, mínima 18 graus. E neste dia 22 de setembro, né, se encerra oficialmente a temporada de inverno, começa a temporada de primavera. Dia 22, então, de setembro, encerra-se o inverno oficialmente. 10, são 5 e 19, bebida na ferida, Zé Neto e Cristiano.

0: Beleza, 5 horas 27 minutos. Tá aí fechando por aqui mais um bloco de sucessos do nosso Arrastão da 91, Luan Pereira Panda. 10 segundos.
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3: A eleitora ou eleitor que tem o aplicativo e-título do Tribunal Superior Eleitoral começa a receber, a partir de hoje, alertas de orientações sobre o pleito de outubro. Entre as notificações estão lembretes para consultar o local de votação, manter o aplicativo atualizado e acessar informações e serviços eleitorais. Além disso, os alertas vão contribuir para enfrentar a desinformação. Segundo o TSE, o envio de notificações no aplicativo vai seguir durante todo o período eleitoral. O objetivo é estabelecer um canal direto e seguro de comunicação com o eleitorado. O título substitui o título eleitoral de papel. E para quem tem biometria cadastrada e fotografia exibida no aplicativo, ele também pode ser usado como documento de identificação no momento do voto. Entre os principais serviços disponíveis no aplicativo estão a possibilidade de justificar a ausência no dia da votação, quitar débitos eleitorais por Pix ou cartão de crédito, emitir certidão de filiação partidária e ainda gerar código de autentificação para sistemas parceiros e conveniados da Justiça Eleitoral. A recomendação do Tribunal é que os eleitores baixem o e-título com antecedência e mantenham o aplicativo sempre atualizado. As informações vêm da Agência Brasil.
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9: Bora que bora, Interativo agora 5 horas e 32 minutos. Olha, reforçando mais uma vez um convite para você que ligou o rádio agora, um convite especial aí, o CCM e Cândido Portinari convida a todos para o 5º Festival da Primavera, dia 19 de setembro, às 19h30, no Pavilhão da Capela Nossa Senhora das Graças. A programação contará com jantar, sorteio de prêmios, escolha do garoto e garota primavera e também um grande baile com a banda Los Calientes. Ingressos adulto R$ 40,00, estudantes do CCM e crianças de 8 a 12 anos por apenas R$ 25,00. 5 horas e 33 minutos, chega pra cá, Bruno Marrone, Cavalgada.

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19: Muito bem, Interativa agora 5 horas e 46 minutos. 5h46. Olha, neste momento vamos passar aí por uma manutenção técnica, né? Aí a troca de transmissores da Rádio Interativa FM. Ficaremos aí alguns instantes fora do ar e já já a gente volta aí, tá bom? Enquanto isso, enquanto estamos no ar, vai curtindo mais música aí.

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6: 5h54. 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
6: Olá, meu amigo, olá, minha amiga ouvinte, estamos juntos para este momento de oração nesta quinta-feira, fim de tarde, momento de agradecimento e de receber a bênção de Deus. Eu sou o Padre Ezequiel, desejo a você graça e paz. O pensamento deste dia é o seguinte: precisamos aprender a lidar com as carências, pois fazem parte daquilo que o ser humano é. Meditemos a canção.
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0: Rezemos juntos. O anjo do Senhor anunciou a Maria, e ela concebeu do Espírito Santo. Ave Maria, cheia de graça, o Senhor é convosco, bendita sois vós entre as mulheres, e bendito é o fruto do vosso ventre, Jesus. Santa Maria, Mãe de Deus, rogai por nós, pecadores, agora e na hora da nossa morte. Amém. Eis aqui a serva do Senhor, faça-se em mim segundo a vossa palavra. Ave Maria, cheia de graça, o Senhor é convosco, bendita sois vós entre as mulheres, e bendito é o fruto do vosso ventre, Jesus. Santa Maria, Mãe de Deus, rogai por nós, pecadores, agora e na hora de nossa morte. Amém. E o Verbo se fez carne e habitou entre nós. Ave Maria, cheia de graça, o Senhor é convosco, bendita sois vós entre as mulheres, e bendito é o fruto do vosso ventre, Jesus. Santa Maria, Mãe de Deus, rogai por nós, pecadores, agora e na hora de nossa morte. Amém. Rogai por nós, Santa Mãe de Deus, para que sejamos dignos das promessas de Cristo. Oremos. Derramai, ó Deus, a vossa graça em nossos corações, para que, conhecendo pela mensagem do anjo a encarnação do vosso Filho, cheguemos por sua paixão e cruz à glória da ressurreição, por Cristo nosso Senhor. Amém. E agora sobre você, a bênção de Deus. O Senhor esteja convosco, Ele está no meio de nós. Por intercessão de Nossa Senhora, desça sobre você, sobre a tua casa, sobre a tua vida, sobre a tua saúde, sobre o teu trabalho, a bênção de Deus. Em nome do Pai, do Filho e do Espírito Santo. Amém. Obrigado por estar conosco, um forte abraço para você e até amanhã.
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5: Beleza, Interativa agora 6 horas e 4 minutos. Já estamos de volta com o nosso Arrastão da 91. Finalzinho de tarde, você em casa de boa, já tomando aquele mate, cafezinho da tarde, descansando aí, relaxando, curtindo a melhor programação. E olha, é o seguinte, hein? 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Agora chegou a hora das boas, abrindo o nosso baú, toma essa pedrada com Leandro e Leonardo, mais uma noite sem você.

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15: E tem uma fruta começando setembro mais valorizada, viu? O mamão formosa teve alta de preços em importantes regiões produtoras. No norte de Minas, a valorização chegou a 15% em uma semana, com o quilo negociado em média a R$ 2,22. No norte do Espírito Santo, a alta foi de 5%. O principal motivo é a oferta mais controlada da fruta no campo. Para os próximos dias, a expectativa é de uma demanda mais aquecida nos centros consumidores. É aquela velha história da lei da oferta e da procura aparecendo na prática. Com menos produto disponível e mais gente comprando, o preço tende a subir.
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6: Beleza, Interativo agora às 6 horas e 20 minutos, 6 e 20, bom fim de tarde, você de boa já encerrou o expediente por hoje, quase sextando, hein, quase final de semana, mas é, rapaz, amanhã ainda há tempo bom, mas sábado e domingo, chuva, chuvinha boa, não muita coisa, né, de aí mais ou menos uns 60 milímetros aí para sábado e domingão no total. Bora lá, 6h20, mais pedrada chegando por aqui, Mato Grosso e Matias, Memória.

0: Eles, é o último baile Banda JM, fechando por aqui mais um bloco de sucessos do nosso Arrastão da 91, 6 horas e 33 minutos. Bom fim de tarde.
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14: Vamos que vamos. Interativa agora às 6 horas e 37 minutos. É a temperatura caindo aí gradativamente. Já estamos na casa dos 18 graus. Aí neste fim de tarde de quinta-feira, agora às 6 horas e 38 minutos. Bom fim de tarde para você que está em casa de boa, chegou em casa agora, ligou o rádio, está aí, né, nos afazeres domésticos ou relaxando, descansando, ligadinho na 91, sabe, né, que depois das 6 é só as pedradas. Então coloca o capacete, vamos abrindo o baú aqui. Chegando, Christian Ralph, Camisa Manchada. Música.

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8: Bora que bora, Interativa agora às 6 horas e 51 minutos, 6h51. Boa tarde, bom fim de tarde. Você ligadinho na sintonia da melhor. E o nosso arrastão desta quinta-feira vai ficando por aqui. Obrigado pelo carinho da audiência, companhia e sintonia. Nos encontramos novamente amanhã, sexta-feira, a partir das 10 com Manhã Total. Abraço, fica com Deus e até amanhã. Tchau, tchau.

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0: Está no ar mais um Conta Tudo, numa quinta-feira linda. Pezinho na sexta, tudo de bom? Falando tudo de bom, você está bem, Kelzinha?
2: Eu tô melhor agora, né, Cido? Com esse programa gostoso, quinta-feira, hoje é dia de você ficar aqui, ó, grudadinho nessa sintonia, com muita alegria, diversão, alto astral, música boa, fofoca do seu artista favorito, tem dica, tem tudo aqui,
0: hein? Meu, Conta Tudo é poderoso, hein, Kel?
2: Pois é, sempre.
0: E tem tema da semana.
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0: E aí, já ouviu o famoso, você que tá ouvindo pela primeira vez, nosso tema assim, ó. Você já ouviu o famoso cliente tem sempre razão, né? Na prática, só passou raiva na hora das compras? Essa semana é uma semana que especial, é a semana do cliente. E a gente sabe que vida de consumidor no Brasil não é fácil. E aí, o que rola, Kelzinha?
2: A gente quer saber de você. E aí, já passou algum perrengue como cliente? Aquele vendedor chato. É aquele vendedor que, nossa, você quase saiu na mão. Ou aquele vendedor maravilhoso. Eu vi uma galera falando bem também,
0: tem,
2: né?
0: Tem, tá também, certo. Né? Verdade.
2: Ó, e não é só vendedor, assim, de loja. Não pode ser confusão em restaurante e tudo. Conta esse perrengue aí pra gente no 3499-136-2203. Sabe por quê, Cido? Tá valendo presente. Na sexta-feira vamos sortear um climatizador zeradão pra sua casa. Legal, né?
0: Verdade. E amanhã, né?
2: Amanhã sai o resultado, então você participa. Eu quero ler o seu recado já no 3499-136-2203.
0: Bora, a gente vai com Gustavo Lima, Luiz Fonsi e Vagabundo.

0: e Rodolfo, não, mas quase.
1: Biscoiteiro.
0: Kelzinha.
1: Oi.
0: Quem quer biscoito ou não quer biscoito?
1: Rapaz, hoje quem tá aqui, Marcos Mion.
0: Ah, o Marcos Mion?
1: Pois é.
0: Olha que visita inesperada.
1: Você acredita, menino?
0: Então.
1: Olha, o Marcos Mion ficou meio chateado com as críticas que vem recebendo nas redes sociais, gente.
0: Ué.
1: Olha, apesar de não ter nenhum motivo atual aparente, o Mion, por ser uma personalidade muito conhecida, diz que as críticas, quando são por um longo período, no caso dele, machucam e machucam muito. Ele ainda contou que, dependendo do assunto, às vezes até perde o sono. Você acredita?
0: Vixe.
1: Ai, Marcos Mion, ficar perdendo o sono por causa de hater?
0: Ah, favor,
1: esse povo,
0: né?
1: Só quer confete, só quer biscoito, meu filho.
0: E quando dá efeito, melhor ainda, né?
1: É, pois é.
0: E ele já deixou claro com isso. Ó, uma vez eu encontrei um cara que trabalhou comigo. Encontrei não, um rapaz trabalhou comigo. Aí tinha uma crítica em um site de rádio, o cara falando assim: ah, eu não gosto do Cido, pé, e contou toda a minha vida. Sinal que eu via todo dia. Beleza. Aí, pra variar, só dou risada, né?
1: Uhum.
0: Aí o cara falou assim: ah, mas não sei como é que você aguenta. Passou um tempo, criticaram, ele chorou.
1: Ah!
0: Eu não sei como é que esse
1: pimenta
0: povo não tem
1: nos
0: coração.
1: Olhos dos outros é refresco, não é pior mesmo?
0: Aí eu ri mais ainda, né?
1: Ah, claro.
0: Meu, alguém tem que não gostar de você.
1: Olha, Marcos,
0: é assim a vida.
1: Você é um cara vivido, para, né?
0: Então, manda super bem aí, pô.
1: É, eu vou dar um biscoitinho de chocolate pra você, por consolação, tá
0: e
1: bom?
0: Um lenço umedecido?
1: Um lenço umedecido.
0: Tá, boa. Bora de música.
1: Boa.

0: Kelzinha!
1: Bora ler o recado pessoal, hein, Cido?
0: Ah, que legal, hein?
1: Ó, o Rodrigo Lima falou o seguinte: gente, eu entrei numa farmácia pra comprar um remédio de dor de cabeça e saí de lá com um sorteio ganho de uma cesta de café da manhã que a loja tava fazendo pros clientes daquele dia.
0: Olha que legal!
1: A dor de cabeça foi embora na hora.
2: Né? Já jogou até o remédio fora, né?
1: Então. Olha, Patrícia Mendes mandou o seguinte: gente, fui comprar um sapato numa loja e percebi em casa que o vendedor me entregou dois pés esquerdos dentro da caixa.
0: Ô, louco!
1: Tendo que voltar lá no dia seguinte pra consertar e pegar o certo. Ah, ainda bem.
0: Legal, né, Patrícia?
1: É, ainda bem que ele trocou.
0: É coisinha simples que acontece, mas deixa a vida assim com um colorido especial, né?
1: Ainda bem que ela não tinha evento, né? Imagina.
0: Verdade.
1: Vou daqui pra um casamento. É. Aí tá com dois pés esquerdos.
0: Dois pés esquerdos.
1: Tem que conferir, tá vendo, Patrícia?
0: Verdade, hein, Patrícia?
1: A culpa é sua.
0: Não, e sapato de mulher é mais complicado, né?
1: É verdade.
0: O homem não tem um... quem é que tinha o pé virado pra trás? É o...
1: Curupira.
0: O Curupira. Tem nada a ver. Mas era um pé só que ele tinha, não?
1: Menino, será que era dois esquerdo?
0: Tu vai saber, né?
1: Vai saber, né, Cido?
0: Bom, de história a gente não entende nada. Mas a gente conta tudo e a gente vai pro intervalo. Já, já a gente volta.

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3: Anvisa proibiu a circulação no Brasil da T36, marca de tirzepatida fabricada no Paraguai. O medicamento não possui registro sanitário no país, mas vinha sendo importado e divulgado nas redes sociais. A decisão proíbe a venda, importação, transporte, propaganda e o uso do produto. A restrição também vale para quem compra o medicamento no Paraguai e tenta trazê-lo para o uso pessoal. Outras marcas paraguaias de tirzepatida já foram proibidas pelo mesmo motivo. A Anvisa também investiga 46 mortes relacionadas ao uso de tirzepatida, mas afirma que ainda não é possível saber quantas envolvem medicamentos irregulares.
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3: E bora que tem a primeira fofoca do dia, Kelzinha.
2: Vamos lá fofocar por aqui, Cido. Falar do Jesuíta Barbosa. Olha, o ator tá confirmado no elenco de Lá na Minha Terra, que é a próxima novela das 6 da Globo, com estreia pra novembro, hein?
3: Pô, que legal, ele anda sumidinho, né?
2: Ele anda sumidinho depois que ele fez Pantanal, né?
3: Então.
2: Enfim, eu gostava. Eu acho ele um ótimo ator, pra falar bem a verdade. É. Gosto muito da atuação dele e tava com saudade de vê-lo aí nas novelas. Bacana que ele vai estar nesse novo... Inclusive, nessa nova trama, ele vai formar par romântico com a Ariane Botelho, que vai interpretar a Lina. E acho que vai ter um triângulo amoroso aí, junto com o Danilo Mesquita, que é o novo bofe da Anitta.
3: Um triângulo amoroso?
2: Imagina!
3: Na novela das 6, hein?
2: Parece bom, hein?
3: É, elenco começando.
2: Ainda tem Dira Paz, Daniel de Oliveira, Camila Morgada e Lilia Cabral.
3: Ô, louco!
2: Elencão, né?
3: Meu, a novela vai ser bem legal,
2: eu
3: hein?
2: Eu tô achando também, hein, Cido?
3: Bom, veremos. E, ó, se der mancada, a gente fofoca.
2: Ai, com certeza.
3: Bora de música?
2: Bora!
3: Jorge

0: que vai ser feliz daqui a pouco. Não volta.
1: Felipe Araújo, Dilcinho, paga de louca.
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1: Bom, quinta-feira, brava ou tranquila em quem ama cuida, Kel?
2: Ai, gente, o que foi aquele julgamento, Adriana, esculachando o menino? Ai, eu amei.
1: Muito legal, né?
2: E vamos lá que seguimos com a vingança de Adriana em quem ama cuida na novelinha das 9h10. E nessa quinta-feira teremos Heitor comentando com alguns peregrinos que não vai ao Brasil há muito tempo. O Heitor voltando agora, hein, gente?
1: Ó, apareceu, né?
2: Pois é, o Laurentino vai se preocupar com o apego da Mirtes pelo Camilo e o Mau Mau vai descobrir que Fernando é neto da Diná. Enquanto isso, o Pilar vai ficar sabendo pela Carmita que o Ademir flagrou a Dora com o André. É. E o Ademir vai contar a Pilar que a Adriana foi a responsável pelas coisas ruins que aconteceram nos últimos dias em sua vida.
1: Mas é fofoqueiro também, né?
2: Fofoqueiro. Então. Bom, a Pilar vai afirmar ao Ademir que eles precisam colocar a Adriana de novo na cadeia. A Diná vai ameaçar tirar o emprego e a faculdade do Fernando, caso o neto não se afaste de Mau Mau.
1: Ô, louco, chantagem.
2: Você acredita?
1: Ó, cara, mas é Diná, né?
2: É. E a Carolina vai insinuar um clima entre Felipe e Mau Mau. Já a Adriana vai procurar o Ademir.
1: E isso acontece hoje, quinta-feira, em Quem Ama Cuida.
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1: E o Conta Tudo também tem esporte, o que acontece nesse meio. O que você tem separado aí pra gente, Kel?
2: Vamos lá, minha gente. Olha só, Vini Júnior e Mbappé, e também o Konaté. É. Quanta gente, né?
1: Parece assim uma saladinha.
2: Parece que eu tô...
1: Coloca um pouquinho de Mbappé, corta o Konaté, colocar agora o arroz.
2: O Reverhe.
1: Então.
2: Vini Júnior, Mbappé e Konaté. Meu Deus do céu. Eles optaram por não exibir uma mensagem de apoio à cidade de Celta nas camisas antes de uma partida. O texto homenageava os moradores da região. Pra quem não sabe, desde julho, a cidade de Celta, no norte da África, vem recebendo mais de 70 mil pessoas da população marroquina. Sobre os jogadores Vini Júnior, Mbappé e Konaté, cada um deles escolheu cobrir ou não mostrar o texto. A atitude gerou um debate político, né? Mas o clube informou que os atletas tinham liberdade para decidir se participavam ou não dessa homenagem.
1: É uma informação que, para ser sincero, também não entendi por que sim, por que não, né? Mudaria o que na vida de Maria?
2: Exato.
1: Mas gerou assunto, né?
2: Gerou.
1: Vamos tomar um café?
2: Bora.

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36: E já estamos de volta e agora com mais fofoca.
37: Mais fofoca pra você, delícia demais. Olha só, Jean, da dupla com... Aliás, Giovanni da dupla com Jean. Não posso falar o nome errado porque,
38: verdade, né? Verdade, né?
37: Sabe como que o Giovanni...
38: Não pode trocar. Fica feio.
37: Aqui, no caso dessa fofoca aqui...
38: E o que você vai falar agora é uma coisa bonita, que eu acredito. É isso?
37: Não é.
38: Não?
37: Olha, o safado Giovanni assumiu publicamente o romance com a publicitária Flávia Correia, amante dele, né? Durante um show. E decidiu dedicar a música Olha Amor pra nova namorada, que tava acompanhando a apresentação, né?
38: É.
37: O momento aconteceu poucos dias, né, do Giovanni confirmar o fim do casamento de 26

0: romântica.
1: Ah, por favor, viu, meu? Somos extremamente conservadores aqui nesse programa.
0: Pois é.
1: Não gostamos de falar dessas coisas.
0: Eu não gosto, não.
1: Mas tem foto dela? Ela é bonita ou feia?
0: Ah, esse outro...
1: Vou tocar aqui, ó. Calma, Kel. Kleber e Cauã até ficar velhinho. Vou ficar até ficar velhinho com você, viu? Viu, Mari?

0: Wesley Safadão, Rei Vaqueiro, Displicente.
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0: E chegamos ao Internet é pra isso, Kel.
2: Vamos lá, Cido.
0: Olha, se você quer colocar ordem na sua vida financeira sem complicação, o Mobius é praticamente um gerente de bolso que trabalha pra você 24 horas por dia. O grande trunfo desse aplicativo é que ele acaba de vez com aquela pergunta clássica pra onde foi o meu dinheiro no final do mês? É o que a gente mais faz aqui, né?
2: É verdade.
0: Então, bom, já que ele conecta direto com os seus bancos, os cartões de crédito, registrando cada cafezinho, compra, e logo no momento ele já conta o que acontece, sabe? Você pode fazer o download diretamente no Play Store do seu celular, se for Android, ou App Store se utiliza o iPhone. Ou se preferir acessar todas as ferramentas em uma tela maior, basta entrar no site oficial pelo seu navegador preferido. Eu acho que isso aí vai ajudar muita gente, viu, Kel?
2: Gostei, inclusive a gente, né, Cido?
0: Exatamente. Mas eu acho que ele vai me bloquear. Mas é legal, internet é pra isso, o negócio é se alinhar, gente.

0: Além desse presentão que eu vou sortear amanhã. E daqui a pouco eu quero ler o seu recado aqui, combinado?
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10: Conta tudo. Bora que tem mais uma hora recheada de conteúdo, de música, de fofoca, de informação e de suas participações, né, Kel?
1: É isso aí, minha gente. É o Conta Tudo pra você de volta. Bora com o nosso tema da semana.
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10: E aí, qual foi a situação mais engraçada ou um problemão que você arrumou fazendo compra ou de repente até oferecendo serviço, né? Porque tem muita gente que não é comprador, mas oferece serviço. É um mecânico, é um atendente de loja. Vale tudo, né, Kel?
1: Vale tudo. Conta pra gente no 3499-136-2203 se você já passou algum perrengue por aí ou alguém que foi muito legal com você também, né? Vale todas as histórias. Bora ler aqui a mensagem do Lucas Ferreira. dia. É. Ele falou assim, ó, comprei uma mesa pela internet e eles me entregaram o produto duas vezes por engano. Então eu entrei em contato com a loja pra devolver o pacote extra e eles me agradeceram demais pela honestidade. Legal, e ainda ganhei, né, um bônus pra fazer mais compras. É.
10: A minha mulher passou um mico uma vez.
1: É mesmo?
10: A gente queria tomar caldo de mocotó, né? Estávamos passando numa rua, aí ela falou assim, ah, ali embaixo tem caldo de mocotó e tal. Aí ela pegou uma vasilha, né? Falou, vou colocar um volume maior. Estacionei o carro, ela foi toda feliz lá. Era, o cara só vendia a placa. E ela com a tigelinha. O cara falou, senhora, aqui só faz a placa.
1: Ai, meu Deus, não acredito, Cido.
10: Verdade.
1: Muito bom.
10: Ficou na história esse mocotó. E o detalhe é que a gente não achou pra comprar em nenhum lugar.
1: É mesmo?
10: Então, a vida seguiu. Vamos lá, então. Agora é a Juliana.
1: Gente, vamos lá. Juliana Barbosa falou o seguinte. Gente, fui comprar um bolo na padaria e o atendente trocou os pedidos, me entregando o bolo errado. Quando eu cheguei em casa, eu vi que, depois de abrir, né? Tive que entrar em contato. Eles disseram que eu tinha que ter visto na hora. Embora o bolo já tenha... Tava fechado, né? Não podia ser violado. Mas tudo bem, né? Fiquei no prejuízo dessa vez.
10: Verdade, hein? Até porque, sabe o que coloca em risco nessa situação? Às vezes a pessoa fala, ah, mas era só trocar. Você tirou o bolo do estabelecimento.
1: Já era.
10: Aí você coloca algum produtinho lá, um laxante.
1: Então...
10: Devolve. De maldade. Sabe esse lance? Não que a gente vai condenar a pessoa, mas tem ser humano de todo quanto é jeito, né?
1: Hoje em dia não dá pra confiar em ninguém.
10: E aí a empresa pega, revende o bolo, é comprometido, aí arruma um BO gigantesco.
1: Verdade.
10: Bom, continue participando aí, a gente vai curtir música aqui. Amanhã tem presente, né, Kel?
1: Pois é, amanhã vai sair aquele climatizador elétrico blindão.
10: Bom, Guilherme Benuto, filho da mãe.

0: Conta Tudo, grupo Menos é Mais com Simone Mendes, P de Pecado.
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0: E agora tem mais fofoca, Kel?
1: Sempre, né?
0: Sempre, né?
1: É delícia.
0: Perguntar se tem fofoca é a mesma coisa que perguntar se eu tô sem dinheiro. Sempre.
1: Sempre. Olha, a atriz Gabs e o ator Jafar Bambirra foram fotografados em clima de romance durante a pré-estreia do filme Precisamos Falar, lá no Rio de Janeiro.
0: Olha,
1: eles são bem discretos sobre a vida pessoal, mas os atores costumam aparecer juntos em ocasiões especiais e também foram vistos recentemente no Rock in Rio. Muito legal, né? Ver que eles estão juntos,
0: exatamente.
1: Seguem firmes e fortes, se conheceram aí nos bastidores da última novela que fizeram juntos. E o romance tá muito bem, obrigada.
0: É verdade, tem que ser, né? Tem que ser, a pessoa tem que ter feliz. Relacionamento faz bem, viu?
1: Ai, gente,
0: faz
1: tão bem. Gostoso estar amando, né?
0: É verdade.
1: Já fez as pazes com a Mari, que você ficou elogiando a mulher lá do... do cabaré?
0: Então, vou mandar flores pra ela, o que você acha?
1: Ah, manda um bombom também, que ela gosta.
0: Bombom também?
1: Ela gosta, eu sei.
0: Não, tô vendo que não vai ser hoje.
1: Não?
0: Tô sem dinheiro. Tô sem dinheiro.
1: Aí, lascou.
0: Tá, então tá. Vamos tocar música aqui.

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2: Vamos lá, Cido, trazendo as notícias pra você. O Banco Central divulgou o IBCBR, né, que é considerado a prévia do PIB do país. E o índice registrou uma queda de 0,20% em julho na comparação com o mês anterior. Um resultado que ficou um pouco abaixo do esperado pelo mercado financeiro e que aponta para uma fase de desaceleração da atividade econômica nacional.
1: Boa! Vamos pro intervalo, já tem muito mais.

0: 8:16.
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3: O iFood anunciou que vai investir 24 bilhões de reais no Brasil até o fim de março de 2027. O valor é 41% maior que o aplicado no período anterior. Mais de 2 bilhões de reais serão destinados à tecnologia e à inovação, incluindo o desenvolvimento de soluções de inteligência artificial. Os recursos também serão usados para fortalecer restaurantes e ampliar negócios em áreas como supermercados, farmácias, pet shops e serviços financeiros. Segundo a empresa, cerca de 40% das receitas e dos resultados já devem vir de negócios que não envolvem o delivery de restaurantes. Atualmente, o iFood registra mais de 180 milhões de pedidos por mês e possui 600 mil entregadores cadastrados.
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9: É, Kel, chegamos ao abafo caso.
8: Vamos lá, minha gente, vou focar por aqui. Olha o cantor Alok, o DJ. Pois é. Ele revelou que deixou de colocar a busca pelo posto de melhor DJ do mundo entre as suas principais prioridades.
9: Ah, é?
8: Pois é. Atualmente, ele que é, né, um dos melhores do ranking da revista DJ Mag, o brasileiro diz que prefere ser o número um pros filhos, pra esposa e pra família.
9: Olha, que legal, hein?
8: Antes de pensar nessa posição na carreira. O Alok também falou sobre inteligência artificial, defendeu que mesmo com o avanço da tecnologia, a arte continue sendo preservada com o elemento humano. E vou te falar, o Alok tem um coração gigantesco, né,
9: verdade,
8: gente?
9: Ele é um cara bem legal mesmo.
8: Ele é um ser humano incrível.
9: Você conversando com ele, você sabe disso.
8: Pois é.
9: Muito legal.
8: Você pode até não gostar de música eletrônica, etc. Mas que o cara é, assim, um ser humano ótimo, não tem como negar, né?
9: É. E esse detalhe, não menos importante, de se desprender disso, a posição, isso leva uma vida mais leve. Cara, ele é o Alok, morreu o assunto. Tá em primeiro, tá em segundo, tá em quinto, não importa. Tá vivendo, tá ganhando dele, tá tocando barco.
8: É verdade.
9: E essa galera que se prende muito à posição, principalmente na mídia, se escraviza.
8: É verdade.
9: Caiu um pontinho e fala, ah, minha vida tá acabando, ah, me... Como é que chama na internet que deixa de ser seguido?
8: Cancelado.
9: Né? Ah, o mundo vai parar. Mano, você nem sonha quem é o cara que te cancelou, meu. Toma vergonha na sua cara. Vida que segue, vai carpir o lote, velho. Ó, não gosto nem de falar.
8: Tá vendo?
9: Já comecei.
8: Calma. Ah. A pressão. Olha lá.
9: Morre. Ó, vou tocar aqui. Respira. Cleiton e Romário. Dá aguinha.
8: Isso.
9: Morena.
7: Cadê as Morena aí?

0: Lucas Luco, lembra que aqui não tem nada.
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0: E tá bombando, Kel.
2: Ê, beleza. O que que anda bombando aí?
0: Vamos falar de filme?
2: Opa!
0: Da Magia à Sedução. Estrelado por Sandra Bullock. Ela continua linda, né?
2: Nossa, essa mulher, vou te falar.
0: Nicole Kidman também continua
2: Uau!
0: Linda, né? Então, bom, ele ganhou uma continuação oficial. As irmãs Owens, nessa segunda versão que continua a história das bruxas da família, já está em cartaz nos cinemas. Pra quem não conhece ainda o filme, a versão 1 de 1998 está disponível pra você assistir na HBO Max. E já ter um gostinho, assim, do que vem aí na segunda produção da Magia à Sedução, que está bombando nas telonas também. Muito legal, né?
2: Muito legal, adoro essas sequências.
0: Verdade, eu assisti a primeira e agora vou assistir a segunda
2: também. Será que agora elas vão encontrar mais um amor?
0: A maldição não vai deixar.
2: Ai,
0: não vai dar. Eu acho que vão continuar sozinhas. E o pior é que elas vão ficando velhas.
2: Mas elas dormem no formol?
0: Então, mas bruxa às vezes dá zica. Em filme, quando dá uma falhada no...
2: Na Matrix?
0: Na poção. É o Tá Bombando.

0: participações bombando por aqui, né?
1: Pois é, bora ler mais recado da galera que tá mandando aqui no 3499-136-2203. Olha, o Marcelo Rocha falou assim: gente, contratei um serviço de internet nova pra minha casa e o técnico descobriu que o cabo da rua estava conectado no poste do vizinho, resolvendo um problema de sinal que eu tinha há anos. Olha. E ninguém descobria. Ou simplesmente, né, não dava bola. Eu achei o cara sensacional e muito honesto.
0: Boa, oh, que bom, hein? Valeu, parabéns.
1: A Camila Cardoso falou o seguinte: perdi minha carteira com todos os documentos dentro de um supermercado e uma funcionária encontrou, guardou na mesa da gerência e me entregou tudo intacto, sem faltar absolutamente nada. E ainda por cima me deu um conselho pra ficar mais atenta.
0: Verdade, hein? Legal isso, hein?
1: Ó, que maravilha.
0: Não, tem muita gente boa circulando por aí, né?
1: Ah, não é, gente?
0: É que sabe o que é? É que assim, tem 10 pessoas legais. Aí você coloca uma 11 lá, né? A 11ª. Ruim? Meu, compromete o bando, né? Porque fica em evidência o mal, né?
1: Verdade.
0: Então, mas o bem sempre vence.
1: Ai, que bom.
0: É que é aquela filosofia do boleto, né?
1: É.
0: Sempre vence.
1: Uau.
0: É. Ó, já já

0: 8:37.
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0: depois desse intervalo maravilhoso, eu gosto de intervalo, que é...
1: É, você gosta,
0: o chazinho,
1: né?
0: Tava ótimo.
1: Você tava apertado pra ir no banheiro, lavou a mão.
0: Pô, por que você não vem que era sua,
1: Kel? Ah, tá, não, desculpa.
0: Pô, então fala, faz o seu serviço, conta a fofoca, vai. A primeira fofoca é inválida.
1: Vai. Achei que você ia falar, eu lavei a mão sim.
0: Eu esqueci, Kel.
1: Ah, tá.
0: Tocou meu coração, fiquei
1: passo
0: com vergonha
1: agora. Passa o álcool gel ali, ó, vai. Daqui. Olha, gente, Benny Blanco, ele, o produtor musical, revelou o que considera o segredo da sua história de amor com a cantora Selena Gomez.
0: Ah, é?
1: É, gente. O segundo produtor musical, gentileza, diálogo e compreensão são fundamentais na relação. E com muito
0: verdade,
1: bom humor,
0: hein?
1: Ele disse que não precisou de nenhum truque pra conquistar a cantora e afirmou se sentir muito sortudo ao lado dela. Ah, que fofo, né, gente?
0: Boa.
1: Ele também contou que antes do casamento já buscava uma parceira gentil, atenciosa, compassiva e com a personalidade positiva. E vou te falar, ele e Selena são o casal perfeito!
0: Verdade, hein? Gostei muito, hein?
1: Ah, fofinhos, né?
0: Ah, tem que dar certo, né?
1: Eu também acho.
0: É tão conturbado esse meio artístico. Aí,
1: e muita gente,
0: você
1: sabe que ele recebe muitas críticas, né? Porque o pessoal fala que ela é bonita demais pra ele. O Benny Blanco, assim, um gatão. Mas, gente, beleza, é assim, é algo que...
0: Temporária.
1: Ela é temporária.
0: É temporária. A minha tá se estendendo, tem os meus segredos.
1: Mas você já teve?
0: Ô, Kel!
1: Ah, não, desculpa, perdão.
0: Ó, eu vou tocar a música aqui que acabou atingindo a minha tristeza.
1: Ah, não, foi mal.
0: Luan Santana, clone.

0: Castela é que eu não te esqueci.
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0: O que é muito famoso faz aniversário hoje, né?
2: Bora desejar um feliz aniversário pra galera?
0: Bora.
2: Vamos lá, Cido. Feliz aniversário, então, pra jornalista e apresentadora Fátima Bernardes.
0: Boa, Fátima.
2: É, a cantora e compositora Marina Lima também faz aniversário hoje.
0: Feliz
2: parabéns.
0: Aniversário.
2: Parabéns pra César Filho, apresentador e jornalista.
0: Uhum.
2: E também a cantora e atriz Negra Li.
0: Boa. E parabéns pra você que tá completando mais um aninho de vida hoje. Um ano com muita paz, muita alegria, din-din no bolso e coisas boas.
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0: Bom, a gente vai passar régua, mas antes, amanhã é o último dia das participações e elas continuam 24 horas. Até amanhã, você pode participar de montão, desce a linha mandando mensagem aí, contando pra gente, e pode se dar bem, levar presentão, né?
1: Pois é, minha gente, Conta Tudo chegou ao final, mas deixa eu te lembrar que tá valendo presente pra amanhã. Pois é, sexta-feira vai rolar o sorteio de um climatizador elétrico, mas só concorre quem participa do nosso tema da semana. Manda aí a sua mensagem no 3499-136-2203. Responda se você já passou algum perrengue como cliente em alguma loja ou restaurante. Conta aí, vem contar seu caos, vem concorrer a esse presente, que amanhã a gente volta com mais Conta Tudo, mais alegria, mais diversão, mais um programa recheado de coisa boa pra você.
0: Boa, beijo, turma.
2: 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Coração tá batendo forte aí, né? Controla a ansiedade. Vai começar a Voz do Brasil. Mas olha só, daqui a pouco no final, a gente segue com a nossa programação show. Não saia daí.
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4: Olá, boa noite.
5: Boa noite para você que nos acompanha em todo o país.
4: Quinta-feira, 17 de setembro de 2026.
5: Vamos aos destaques do dia.
4: Ação contra o comércio de celulares irregulares.
5: Operação Última Chamada tem como alvo cerca de 200 estabelecimentos comerciais em 15 estados. Luana Karen.
6: 50 inquéritos policiais foram instaurados. Também foram realizadas prisões em flagrante e 635 aparelhos celulares foram recuperados.
4: Semana Nacional de Trânsito traz como tema Desacelere, seu bem maior é a vida.
5: E especialistas discutem como a ciência pode atuar a serviço da vida nas ruas brasileiras. Cleide Lopes.
7: O objetivo é transformar conhecimento científico em prevenção.
4: ECA Digital completa um ano.
5: Estatuto trouxe novas regras para que as plataformas digitais garantam a proteção de crianças e adolescentes na internet.
4: Os principais avanços são destacados em entrevistas por IAG Miola, diretor da Agência Nacional de Proteção de Dados.
8: Uma mensagem central dessa legislação para as plataformas digitais que, a partir de agora, elas têm o dever de atuar preventivamente para evitar que danos e riscos para crianças e adolescentes sejam consumados.
5: Hoje, na apresentação da Voz do Brasil, eu, Mariana Jungmann e Nazi Brum.
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5: Uma operação em 15 estados para desarticular o comércio de celulares roubados.
4: Numa primeira fase, foram enviadas notificações a pessoas que compraram aparelhos com notificação de roubo no programa Celular Seguro.
5: Com base nessas informações, foi montada a Operação Última Chamada, com foco nos comerciantes que estavam vendendo esses aparelhos.
6: Pelo menos 200 estabelecimentos comerciais localizados em 15 estados foram alvo da segunda fase da Operação Última Chamada, voltada ao enfrentamento de irregularidades relacionadas à venda de aparelhos celulares. O ministro da Justiça e Segurança Pública, Wellington César Lima e Silva, destacou que a operação pretende quebrar a cadeia que envolve o roubo e o furto de celulares.
9: A única forma de combatermos o crime organizado, bem como outras modalidades de criminalidade comum, é exatamente através dessa atuação integrada de todos os órgãos.
6: Como resultado da ação desta quinta-feira, 50 inquéritos policiais foram instaurados. Também foram realizadas prisões em flagrante e 635 aparelhos celulares foram recuperados. Cerca de 280 policiais participaram diretamente da operação nos 15 estados. O secretário nacional da Receita Federal, Robson Barreirinhas, alertou que os consumidores devem consultar o e-mail do aparelho sempre que for comprar um aparelho celular por meio do site ou do aplicativo Celular Seguro. O e-mail é o número de identificação único e global, que funciona como o CPF de um telefone celular. Segundo Barreirinhas, essa consulta deve ser efetuada mesmo no caso da compra de celulares novos.
9: Esse cuidado tem que ser feito também na aquisição de celulares novos em lojas não tão conhecidas, porque em uma das ações aqui nós encontramos caixas de celular novo, caixa vazia. Para que serve isso? Muitas vezes para esquentar o celular roubado. Às vezes, mesmo com a aparência de novo, é importante que o cidadão, quando não seja de uma loja conhecida, verifique o e-mail para ver se aquilo lá não é produto de roubo.
6: Já a recomendação para os cidadãos que tiveram o celular roubado é que indiquem os dados do aparelho na plataforma Celular Seguro. Na internet, o site Celular Seguro pode ser acessado pela conta gov.br. Já o aplicativo está disponível para baixar de graça nas lojas de aplicativo para celulares. Reportagem Luana Karen.
1: E as Forças Integradas de Combate ao Crime Organizado, as FICOS, divulgaram os resultados da Operação Força Integrada 4, de combate ao tráfico de drogas e de armas, à lavagem de dinheiro e a organizações criminosas violentas.
10: Foram cumpridos em 20 estados 173 mandados de busca e apreensão, além de 137 prisões.
1: Também foram apreendidos 18 veículos avaliados em R$1,5 milhão, além de 7 armas de fogo, 49 munições, 11 quilos de cocaína e 90 quilos de maconha. Os bens bloqueados somam R$510 milhões.
10: As FICOS estão presentes em todo o país, com 41 unidades que promovem o compartilhamento de informações de inteligência e atuação integrada.
1: Uma oportunidade para empresas privadas ou públicas que estão com pendências na Receita Federal.
10: Até o dia 10 de novembro, elas poderão ajustar os pagamentos de PIS, PASEP e COFINS sem a incidência de juros de ofício.
11: A regularização é destinada a empresas privadas, órgãos públicos e entidades sem fins lucrativos, que pagam PIS, PASEP e COFINS. A iniciativa faz parte da ação de regularização de créditos da Receita Federal e busca o ajustamento espontâneo das obrigações tributárias. De acordo com a Receita, existem inconsistências que somam R$1,3 bilhão. Os avisos para regularização foram enviados pelos Correios e para a Caixa Postal do Contribuinte no portal ECAC, o Centro Virtual de Atendimento. Para fazer a regularização, não é preciso comparecer às unidades da Receita, nem enviar comprovação das retificações. O prazo para que esses contribuintes